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Obrigada, queridos ouvintes do Remember. O programa de hoje está encerrando por aqui, desejando a todos um fim de semana espetacular. Estaremos juntos novamente na segunda-feira para mais uma viagem no tempo. Bom descanso e até breve.

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1: 11:59.
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1: 12:57.
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1: 1h58.
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1: 2h59.
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1: 4 e 2.
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1: 5 e 2.
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5: Deus abençoe você e toda a sua família. Que alegria estar aqui com você, começando mais um programa Eu Seguirei. Eu tenho certeza de que Deus vai falar muito ao seu coração através deste programa. Olha, se você pode, eu já quero convidar você a pegar a sua Bíblia, porque hoje nós vamos meditar a palavra de Deus. A palavra de Deus é o nosso alimento, a palavra de Deus que é o nosso sustento. Eu tenho certeza que essa palavra vai mover seu coração. Olha, aqui você vai ouvir a palavra de Deus, aqui você vai poder cantar. São minutos que ficaremos juntos, onde você vai fazer uma experiência com Deus. Lembrando que tudo que você ouvir aqui, depois fica registrado no meu canal do YouTube, Frei Gilson / Som do Monte, no meu Instagram, no meu Facebook, todos com o mesmo nome, Frei Gilson / Som do Monte, para que você possa também compartilhar essa palavra com os seus amigos, tá bom? Então, vamos escutar a palavra de Deus.
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5: É muito importante amar todas as pessoas. É muito importante você amar sua família, amar o seu marido, sua esposa, seus filhos, sua família, amar o seu namorado, amar sua namorada, amar seu noivo, sua noiva, seu esposo, sua esposa. É muito importante nós amarmos a todos. Até porque isso é mandamento. Amai-vos uns aos outros. Se tem uma coisa que Jesus veio nos ensinar é isto. Amai-vos uns aos outros como eu vos tenho amado. Agora, a gente precisa amar do jeito correto. Jesus hoje vai nos ensinar a amar do jeito correto. Preste atenção, em Mateus capítulo 10, versículo 37, diz assim: quem ama seu pai ou sua mãe mais do que a mim não é digno de mim. Quem ama seu filho ou sua filha mais do que a mim não é digno de mim. Interessante. O que que Jesus está querendo dizer com isto? O mesmo Deus que pede para a gente amar, mas está dizendo que não é para amar mais do que Ele. Essa palavra está clara. Mas o que isso significa? Quero meditar com você essa palavra e ela vai ser muito importante para a sua vida. Em nome do Pai, do Filho e do Espírito Santo. Amém. Mateus capítulo 10, versículo 34 a capítulo 11, versículo 1. Naquele tempo disse Jesus a seus discípulos: não penseis que vim trazer a paz à terra. Não vim trazer a paz, mas sim a espada. De fato, vim separar o filho de seu pai, a filha de sua mãe, a nora de sua sogra. E os inimigos do homem serão seus próprios familiares. Quem ama seu pai ou sua mãe mais do que a mim não é digno de mim. Quem ama seu filho ou sua filha mais do que a mim não é digno de mim. Quem não toma sua cruz e não me segue não é digno de mim. Quem procura conservar a sua vida vai perdê-la, e quem perde a sua vida por causa de mim vai encontrá-la. Quem vos recebe a mim, recebe. Quem me recebe, recebe aquele que me enviou. Quem recebe um profeta por ser profeta, receberá a recompensa de profeta. E quem recebe um justo por ser justo, receberá a recompensa de justo. Quem dera ainda que seja apenas um copo de água fresca a um desses pequeninos, por ser meu discípulo, em verdade vos digo, não perderá a sua recompensa. Quando Jesus acabou de dar essas instruções aos 12 discípulos, partiu daí a fim de ensinar e pregar nas cidades deles. Palavra da salvação. Santo Agostinho vai falar agora um texto super importante, explicando para nós essa palavra. Que um pai diga, ama-me. Então imagina o teu pai dizendo, me ame, filho. Que uma mãe diga, ama-me. Então imagina uma mãe dizendo para o seu filho, me ame, filho. A essas palavras eu responderei, silêncio. Santo Agostinho. Mas não é justo o que pedem? Ora, se teu pai pede para amá-lo, isso não é justo? Se a tua mãe pede para amá-la, isso não é justo? Lembremos-nos que o próprio Deus disse, honra teu pai e tua mãe. Claro que aqui, Jesus em nenhuma forma está contradizendo o mandamento do amor, amai-vos uns aos outros, e de nenhuma forma Jesus está desfazendo o mandamento de honrar pai e mãe. Até porque ele amou a todos, até porque ele honrou seu pai e sua mãe. Mas não é justo o que pedem? Não devo retribuir o que recebi? Então o pai vai dizer assim, eu te gerei. A mãe diz, eu te dei a luz. O pai diz, eu te eduquei. A mãe diz, eu te alimentei. Respondamos a nosso pai e mãe quando dizem justamente ama-nos. Respondamos. E aqui está o grande ensinamento de Agostinho, preste atenção. Eu vos amarei em Cristo, não em lugar de Cristo. Meu Deus, que coisa forte. Gente, Jesus não está pedindo para não amar pai e mãe. Jesus está dizendo o seguinte, quem ama seu pai e sua mãe mais do que a mim. Ou seja, eu vou te amar em Cristo, mas não em lugar de Cristo. Em outras palavras, Jesus está querendo ensinar para a gente, não coloque ninguém no meu lugar. Primeiro a mim, primeiro a mim. Você não pode me substituir, você não pode me trocar, você não pode colocar outra pessoa no meu lugar. Nem seus pais, nem seus filhos, nem seu namorado, nem seu noivo, nem seu esposo, nem sua esposa, ninguém. Eu vos amarei em Cristo, não em lugar de Cristo. Estareis comigo nele. Mas não estarei convosco sem ele. Olha que forte essa palavra. Se vocês, eu vou amar meus pais em Cristo, mas não posso amar meus pais sem Cristo. Meu esposo, meu namorado, meu noivo, qualquer pessoa. Mas nós não nos importamos com Cristo. E talvez alguém diga, mas nós não nos importamos com Cristo, dizem eles. E aí a gente tem que responder, Agostinho responde, e eu me importo com Cristo mais do que comigo mesmo. Deveria eu obedecer àqueles que me criaram e perder aquele que me fez? Meu Deus, que texto forte, né, de Santo Agostinho. Santo Agostinho não está desqualificando seus pais. Aliás, sua santa mãe, né, Santa Mônica, que rezou tanto para que ele se convertesse, ele não está desprezando ela. Mas Santo Agostinho está nos ensinando que nós devemos amar todas as pessoas em Cristo. E se alguém quer que a gente coloque elas na nossa vida, tirando Cristo, não. Nunca faça isso. Se alguém pedir para entrar na sua vida, mas para que ela entre, Cristo ter que sair, diga para ela não. Estareis comigo nele, mas não estarei convosco sem ele. Preciso amar todas as pessoas em Cristo. Preciso amar todas as pessoas em Cristo. Em nome do Pai, do Filho e do Espírito Santo. Amém.
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1: O programa de hoje está bom demais e eu quero lembrar você, se você quiser ouvir mais pregações, mais meditação da palavra, basta você me acompanhar no meu canal do YouTube, Frei Gilson barra Som do Monte, no meu Instagram, no meu Facebook, no meu TikTok, e lá você vai encontrar muito mais palavra de Deus para você.
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1: Nós vamos terminar este programa rezando. Eu quero clamar agora por você, quero clamar pela sua família. Senhor Deus, libera agora o teu Espírito Santo sobre cada pessoa que acompanha este programa. Vem, Espírito Santo, enche todos os que estão acompanhando este programa agora. Libera, Senhor, para esta pessoa o que ela mais precisa, para o corpo e para a alma. Libera, Senhor, curas e libertações em nome de Jesus para esta pessoa que assiste, que acompanha, que escuta e para toda a sua família. Eu clamo a tua poderosa bênção. Visita agora com bênção de proteção. A bênção que só o Senhor pode dar. Abençoe-vos o Deus Todo-Poderoso, Pai e Filho e Espírito Santo. Amém.
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São Paulo, na carta aos Efésios, ele diz que a nossa vida é um combate espiritual e que a gente precisaria se armar com a armadura de Deus para a gente resistir os dias maus. Nem sempre vão ser dias bons, virão dias maus. E quando esses dias ruins vêm, e quando vêm esses dias maus, parece que a gente não vai vencer. A verdade é que você precisa de fé para continuar. Pois nada é em vão. Tudo que você está passando não é em vão. Deus não vai permitir que o que você esteja passando hoje seja em vão. Ou seja, da sua dificuldade, do seu sofrimento, Ele vai tirar uma graça maior. Ele vai segurar sua mão. E pode ter certeza que tudo um dia vai passar. Por isso, você não pode temer os dias maus, porque Deus está contigo. Ele vai à tua frente, Ele vai à tua frente, Ele não te desampara, Ele está contigo. Se Deus permitiu, só preciso esperar, porque no tempo de Deus, a vitória virá. A vitória virá, só que é no tempo dEle. Amém? Pensa na tua vida agora.

0: tua vitória virá.
1: Olá, uma ótima segunda-feira para você. Daqui a pouco tem o Jornal Rádio Fatos, trazendo as principais notícias do Brasil e do mundo. Vamos agora aos destaques de hoje. Governo tenta nova reunião com os Estados Unidos antes de decisão sobre tarifas. Vorkaro teria assinado produção de documentário enquanto estava preso. Michele e Flávio Bolsonaro ampliam base de seguidores após embate nas redes. Butantan recruta voluntários idosos para testar vacina contra a gripe. E Tony Silva traz as novidades esportivas desta segunda-feira. Essas e outras notícias daqui a pouco no Jornal Rádio Fatos. Eu te espero, hein? Até já!

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Olá, meu caro, minha cara ouvinte, estamos juntos mais uma vez para mais uma semana, uma alegria muito grande poder falar com você. Que esta palavra seja uma semente lançada no terreno da vida, no coração das pessoas e que ela possa fazer bem. Eu gostaria de falar hoje sobre cada um colhe o que semeia. Nós já ouvimos muitas vezes falar desse dito, de certa forma até popular, mas que tem origem já nas religiões, no ambiente cultural judaico-cristão. Nós dizemos, cada um colhe o que semeia. E esse dito é bem conhecido. Semear e colher. Em quase todas as religiões, culturas, há uma formulação que acolhe essa ideia. Já no mundo oriental, a lei do assim chamado karma significa que tudo o que se faz ou deixa de fazer nessa vida terá uma consequência correspondente na próxima vida. Isso é no mundo oriental. Entre os povos indígenas, esse dito, essa máxima, muitas vezes foi expressa de maneira ecológica. Para os índios, assim como tu tratas a Mãe Terra, no final também serás tratado pela Mãe Terra. Por isso que hoje as consequências da falta de cuidado com a Terra também traz consequências para nós. Também, em inglês, há uma variação desse dito que diz: o que fazes algum dia retorna para ti. Se nós olhamos cientificamente a lei de Isaac Newton, que descobriu a gravidade, ele diz: toda ação provoca uma reação oposta de igual intensidade. Se olhamos também economicamente nas empresas, obtém-se uma resposta do cliente, uma reação do cliente e sucesso na razão direta da qualidade do produto ou do serviço oferecidos. Ação, reação. Também no cliente, um produto bom causa uma boa reação. Um país, uma empresa ou uma sociedade propiciará a felicidade e a satisfação de seus clientes ou cidadãos em relação proporcional com a qualidade do negócio que ela ou ele oferecem. Por isso, a máxima colhe o que se planta, ela é adaptada a várias situações. Que nós possamos perceber isso. E cada um tem consciência para perceber o que está plantando. O que você colhe é aquilo que você está plantando hoje. Por isso, sementes de amor, sementes de solidariedade, de compreensão, de perdão, de respeito. Tudo isso faz com que a nossa vida seja melhor hoje e amanhã.

0: Pensemos nisso, uma ótima semana. Deus te abençoe. Em nome do Pai, do Filho e do Espírito Santo. Amém.
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Eduardo Moraes. 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Nosso produtor musical, Rodrigo Esperandio.

muita paz. Deus abençoe. Levemos a paz. Semeemos esperança. O mundo precisa tanto. Obrigado. Valeu!

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4: Olá, uma excelente semana para você. Já está no ar a edição do Jornal Rádio Fatos, de número 4840. Hoje é segunda-feira, 13 de julho, e faltam 171 dias para terminar o ano de 2026.
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4: Governo tenta nova reunião com os Estados Unidos antes de decisão sobre tarifas. Vorcaro teria assinado produção de documentário enquanto estava preso. Michele e Flávio ampliam base de seguidores após embate nas redes sociais. Butantan recruta voluntários idosos para testar vacina contra gripe. Virgínia induziu aposta improvável e lucrava com prejuízo de fãs, diz Ministério Público. Brasil envia quase 5 toneladas de insumos hospitalares à Venezuela. E Tony Silva traz as novidades esportivas desta segunda-feira.
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4: O Jornal Rádio Fatos desta segunda-feira já está no ar. E mais uma vez, uma ótima semana para você que é ouvinte do Jornal Rádio Fatos. E a gente começa falando sobre uma nova tentativa do governo brasileiro em marcar uma nova reunião com representantes dos Estados Unidos antes da decisão prevista para 15 de julho, quando o presidente Donald Trump deverá definir se aplicará uma tarifa adicional de 25% sobre produtos brasileiros. Bom, a estratégia do Palácio do Planalto é manter as negociações até o último momento para evitar a adoção da medida. E segundo o Ministério do Desenvolvimento, Indústria e Comércio, o Brasil mantém diálogo com autoridades americanas. E segundo o Ministério do Desenvolvimento, Indústria e Comércio, o Brasil mantém diálogo com autoridades americanas e busca demonstrar que as relações comerciais entre os dois países são equilibradas. Agora, caso a tarifa seja confirmada, o governo avalia possíveis medidas de resposta, mas prioriza uma solução negociada. A decisão dos Estados Unidos poderá afetar diversos setores da economia brasileira, viu? Especialmente as empresas exportadoras.
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4: Bem, o banqueiro Daniel Vorcar, o fundador do Banco Master, teria assinado um contrato para a produção de um documentário enquanto estava preso na Superintendência da Polícia Federal em Brasília. A informação consta em uma minuta encontrada pela Polícia Federal durante buscas realizadas na casa do publicitário Tiago Miranda, investigado por atuar em estratégias de comunicação ligadas ao caso Master, e segundo a investigação, o documento previa a produção de uma obra audiovisual sobre o chamado caso Master e teria sido assinado em 31 de março, período em que Vorcaro permanecia detido. O ministro do STF, André Mendonça, destacou a exigência da minuta em decisão que determinou a apreensão do passaporte de Tiago Miranda, mas ressaltou que a produção de um documentário, por si só, não configura crime.
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4: Olha, e por falar em STF, o ministro Flávio Dino do Supremo Tribunal Federal determinou o bloqueio de até 6,1 milhões de reais em bens do ex-deputado Eduardo Cunha após investigações da Polícia Federal apontarem que ele teria atuado na indicação de emendas parlamentares mesmo sem exercer mandato. Segundo a Polícia Federal, Cunha teria participado do direcionamento de pelo menos 29 emendas, utilizando servidores da Câmara dos Deputados para operacionalizar a distribuição dos recursos. Bom, na decisão, Flávio Dino afirma que mensagens e planilhas apreendidas indicam que Eduardo Cunha continuava influenciando o redirecionamento de verbas públicas, principalmente em benefício de sua base política. Além do bloqueio patrimonial, a investigação busca esclarecer a atuação de um suposto esquema de indicação irregular de emendas parlamentares por pessoas sem mandato eletivo.
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4: O deputado federal Lindenberg Farias, do PT do Rio de Janeiro, anunciou que vai pedir ao STF a revogação da prisão domiciliar de Jair Bolsonaro. O parlamentar argumenta que o ex-presidente descumpriu as medidas cautelares ao divulgar por meio do senador Flávio Bolsonaro uma carta com conteúdo político em que o apresenta como porta-voz e pré-candidato à presidência. Segundo Lindenberg, a manifestação configura atuação política indireta, o que violaria as restrições impostas pelo STF. Além de pedir o retorno de Bolsonaro ao regime fechado, o deputado também pretende que o Supremo avalie a aplicação de sanções relacionadas ao episódio. O caso deverá ser analisado pelo ministro Alexandre de Moraes.
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4: Bom, vamos falar agora do cenário digital na política, um campo muito explorado nos dias de hoje. E quem mais vem ganhando destaque é o senador e pré-candidato à presidência Flávio Bolsonaro, principalmente durante o primeiro semestre de 2026, liderando tanto o crescimento absoluto de seguidores quanto o volume de interações entre os principais nomes da disputa presidencial. Bom, esses dados são do levantamento da agência Bytes e consideram perfis no Facebook, Instagram, TikTok e também no YouTube. Agora, entre janeiro e junho, Flávio Bolsonaro conquistou 5,6 milhões de novos seguidores, uma expansão de 36,4% em sua base digital. O crescimento foi mais de 3 vezes superior ao do presidente Lula, que ganhou aproximadamente 1,9 milhão de seguidores, alta de 5,1% no mesmo período. O avanço do senador foi impulsionado principalmente em janeiro, depois da confirmação de sua pré-candidatura ao Palácio do Planalto. Flávio Bolsonaro também liderou o número de interações, soma de curtidas, comentários e compartilhamentos durante quase todo o semestre. E o Partido Republicanos divulgou uma nota negando que tenha fechado apoio à pré-candidatura do senador Flávio Bolsonaro do PL do Rio de Janeiro à presidência da República. A legenda afirmou que ainda não tomou qualquer decisão sobre alianças para as eleições de 2026 e que as conversas em andamento não representam compromisso com nenhum pré-candidato. Segundo o partido, a definição sobre apoio presidencial será tomada apenas no momento oportuno, por meio das instâncias internas da legenda. Crédito do Move Brasil para entregadores é adiado para 27 de julho. Vamos conferir maiores detalhes na reportagem.
6: Entregadores e motociclistas de aplicativos vão ter de esperar mais um pouco para comprar motos e bicicletas pelo Move Brasil, programa de financiamento do governo federal. Isso porque o início do acesso à linha de crédito, previsto para começar nesta segunda-feira, foi adiado para o dia 27 de julho. Segundo o governo, a mudança de data ocorreu para que fossem concluídos testes tecnológicos e operacionais entre os sistemas dos órgãos públicos e das instituições financeiras para evitar falhas na contratação e garantir um atendimento seguro aos interessados. Assim, profissionais que usam motocicletas ou bicicletas como ferramenta de trabalho poderão procurar os bancos participantes para solicitar o financiamento daqui a 2 semanas, a partir do dia 27 de julho. A análise dos pedidos será feita pela Caixa Econômica Federal, pelo Banco do Brasil e por outras instituições financeiras credenciadas. Podem participar entregadores que utilizam bicicletas ou motocicletas cadastrados em plataformas de aplicativo há pelo menos 6 meses e que tenham realizado, no mínimo, 100 corridas ou entregas. Também podem solicitar o financiamento entregadores ciclistas, motofretistas e mototaxistas profissionais que tenham carteira assinada há pelo menos 6 meses na mesma empresa. Para dar início ao pedido, é preciso realizar o cadastro na plataforma gov.br. Depois da inscrição, o governo vai verificar se o trabalhador atende aos critérios estabelecidos pelo programa. No entanto, a aprovação cadastral não garante a liberação do crédito de forma automática. O financiamento vai depender da análise da instituição financeira escolhida. Cada beneficiário vai poder financiar um único veículo, entre bicicleta elétrica, motoneta, ciclomotor, motocicleta elétrica ou motocicleta flex. Com informações da Agência Brasil, da Rádio Nacional no Rio de Janeiro, Priscila Terezo.
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4: Butantan recruta voluntários idosos para testar vacina contra a gripe. E Virgínia introduziu aposta improvável e lucrava com prejuízo de fãs, diz Ministério Público. Olha, essas e outras notícias daqui a pouco, depois do intervalo, hein?
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7: 5h56. 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
4: Brasil envia quase 5 toneladas de insumos hospitalares à Venezuela. Número de mortos por causa de terremotos no país passa de 3.800 pessoas.
10: O Brasil enviou nesta sexta-feira quase 5 toneladas de insumos hospitalares para a Venezuela, em apoio ao país vizinho, atingido por 2 terremotos no último dia 24 de junho. O número de mortos na catástrofe já passa de 3.800. O carregamento enviado pelo Brasil tem mais de 360 mil itens, como agulhas, catéteres, seringas, máscaras, gases, ataduras, sondas, fios cirúrgicos e materiais para atendimento pediátrico. A doação foi feita pelo Hospital Geral de Bom Sucesso e a carga foi transportada em voo humanitário. Até o momento, o Brasil já enviou cerca de 12 toneladas de doações à Venezuela, que incluem medicamentos, doses de vacinas contra a febre amarela e antirrábica, antibióticos, anti-inflamatórios, analgésicos e insumos. Na noite desta sexta-feira, está previsto o retorno de equipes da Defesa Civil, do Corpo de Bombeiros, da Agência Nacional de Telecomunicações e de militares que estavam no país vizinho em missão humanitária. Na viagem de ida, a Força Aérea Brasileira levou 56 militares que vão substituir as equipes que atuavam no hospital de campanha.
4: O Instituto Butantan está recrutando idosos com 60 anos ou mais para participar da fase final dos testes de uma nova vacina contra a gripe, desenvolvida para aumentar a resposta do sistema imunológico nesta faixa etária. Bom, o estudo busca avaliar a segurança e a eficácia do imunizante em milhares de voluntários em diversas regiões do país. Agora, podem participar homens e mulheres saudáveis ou com doenças crônicas, como diabetes e hipertensão, desde que estejam clinicamente controladas. Não podem participar, claro, pessoas com imunodeficiência, doenças descompensadas ou que tenham recebido a vacina contra a gripe nos últimos 180 dias. Agora, o Butantan informou também que ainda precisa recrutar voluntários para concluir o estudo, que faz parte do processo de desenvolvimento de uma vacina voltada a oferecer maior proteção aos idosos, grupo mais vulnerável às complicações provocadas pela influenza. 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Anvisa determina a apreensão de lotes falsificados do remédio Monjaro.
11: A Anvisa, Agência Nacional de Vigilância Sanitária, determinou a apreensão de lotes falsificados do medicamento Monjaro. A medida foi tomada após o fabricante identificar no mercado unidades com características diferentes das originais. Segundo a Anvisa, os lotes que não podem ser comercializados, distribuídos ou utilizados são Monjaro 10mg, lote 85-50-44 e Monjaro 15mg, lote DDD. Dado 880403, lote DDDado 854901 e lote MJR257. As irregularidades incluem lotes não reconhecidos, números de série incompatíveis, dispositivos de aplicação fora dos padrões originais e erros de grafia na rotulagem. A mesma medida também determinou a apreensão de medicamentos sem registro, notificação ou cadastro na Anvisa, fabricados por empresas sem autorização de funcionamento. Os itens não podem ser vendidos, distribuídos, fabricados, divulgados ou utilizados. Entre eles, estão lotes de medicamentos e produtos das marcas PSM Penaforte Produtos Naturais, Bálsamos Gs Suplemento Natural e Movis Indústria e Laboratório. A íntegra da Resolução 2693 de 2026 pode ser consultada no Diário Oficial da União. 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
4: 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O Ministério Público do Distrito Federal e Territórios ajuizou uma ação civil pública contra a influenciadora Virgínia Fonseca e a plataforma Blaze, acusando a influenciadora de incentivar seguidores a fazerem uma aposta considerada improvável na vitória de Cabo Verde sobre a Argentina durante a Copa do Mundo de 2026. Bom, segundo o Ministério Público, a campanha publicitária levava os consumidores a acreditar que havia uma oportunidade real de lucro, sem deixar claros os riscos envolvidos. Agora, de acordo com a ação, a Virgínia teria recebido uma comissão de até 30% sobre as perdas dos usuários que se cadastravam na plataforma por meio de sua publicidade. O Ministério Público pede a condenação da influenciadora e da Blaze ao pagamento de 120 milhões por danos morais coletivos e a adoção de medidas para impedir novas práticas consideradas irregulares na divulgação de apostas online. Agora eu te pergunto, precisa disso? Brasil tem uma nova pizzaria a cada 2 horas. São Paulo é a segunda cidade que mais consome pizza no mundo.
10: Uma pesquisa divulgada por uma associação do setor aponta que, neste ano, 13 novas unidades foram abertas por dia, o equivalente a uma nova pizzaria a cada 2 horas. São Paulo é a segunda cidade que mais consome pizza no mundo, ficando atrás apenas de Nova York. Inclusive, a primeira pizzaria brasileira foi aberta na capital paulista em 1910, no bairro do Brás. A receita chegou por aqui pelas mãos de imigrantes italianos. A pizza, como é conhecida hoje, tem sua origem na cidade de Nápoles, na Itália, onde a arte do pizzaiolo foi reconhecida como patrimônio da humanidade. O estado de São Paulo concentra cerca de 30% das pizzarias do país e o número de estabelecimentos na capital já superou o número de cidades no Brasil. Segundo a APUBRA, a Associação Pizzarias Unidas do Brasil, a abertura de novas pizzarias no país entre janeiro e maio teve um aumento de 6% em relação ao mesmo período do ano passado. Foram quase 2 mil novos estabelecimentos. No total, mais de 40 mil pizzarias estão em operação e mais de 2 milhões e 700 mil pizzas são produzidas todos os dias no país. De acordo com a pesquisa, São Paulo concentra o maior número de pizzarias e de novos estabelecimentos no Brasil. Mas o mercado tem se expandido de forma descentralizada. Cerca de 3 em cada 4 novas pizzarias no país foram inauguradas fora do estado. Os estados com o maior número de pizzarias em funcionamento, depois de São Paulo, são Minas Gerais, Rio de Janeiro, Paraná e Santa Catarina. 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
4: A Amazônia registrou uma queda de 35% nos alertas de desmatamento em junho de 2026. Os avisos alcançaram uma área de 300 quilômetros quadrados contra 460 quilômetros quadrados em junho do ano passado. Agora, os dados de satélite foram divulgados pelo INPE, o Instituto Nacional de Pesquisas Espaciais. No acumulado de agosto de 2025 a junho de 2026, a redução na Amazônia foi de quase 38%, passando de 4 mil quilômetros quadrados para 2.500 quilômetros quadrados. Já no Cerrado, em junho de 2026, houve uma queda de 5% nos avisos de desmatamento em relação a junho do ano passado, o que representa um recuo de 500 quilômetros quadrados para 480 quilômetros quadrados. No acumulado de agosto de 2025 a junho de 2026, os avisos somaram 4,7 mil quilômetros quadrados, ante 5 mil quilômetros quadrados no mesmo período anterior, uma queda de 8%. Segundo o INPE, os avisos não representam a taxa oficial de desmatamento, mas indicam uma tendência do comportamento da devastação no período monitorado. A jovem Marcela Vitória de Lima Santos, de 19 anos, recebeu alta hospitalar após permanecer 40 dias internada por causa de um ataque de tubarão na praia de Boa Viagem, no Recife. Ela passou pela UTI, foi submetida a duas cirurgias e iniciou o processo de reabilitação antes de deixar o Hospital da Restauração. Agora, Marcela teve a perna direita amputada após ser atacada por um tubarão-tigre no dia 1 de junho. No momento do incidente, um médico que passava pela praia realizou os primeiros socorros e aplicou um torniquete para conter a hemorragia até a chegada do resgate. Agora, a jovem continuará o tratamento e a reabilitação em casa. Mudança no PROEX, dá mais fôlego para pequenas empresas exportarem.
12: Empresas brasileiras que exportam produtos ou serviços para o exterior poderão contratar financiamento com mais antecedência. Em reunião extraordinária nesta sexta-feira, o Conselho Monetário Nacional aumentou o prazo do crédito oferecido pelo PROEX, o Programa de Financiamento às Exportações. A medida oferece financiamento em condições semelhantes às praticadas no mercado internacional, permitindo que empresas brasileiras tenham acesso a crédito mais competitivo para vender produtos e serviços ao exterior. Na prática, o dinheiro poderá ser liberado até um ano antes do embarque da mercadoria. E em casos específicos, esse prazo poderá chegar a pouco mais de 2 anos, desde que a empresa faça o pedido. Antes, o limite era de apenas 6 meses. Segundo o Ministério da Fazenda, a mudança deve beneficiar principalmente micro, pequenas e médias empresas, que costumam precisar de mais tempo para comprar matéria-prima, produzir, pagar fornecedores e preparar os produtos para exportação. O governo afirma que a medida também atualiza o programa às novas regras do seguro de crédito à exportação, que agora também cobre operações de pré-embarque por até 750 dias. Outra mudança é na documentação. A Declaração Única de Exportação passa a ser integrada ao sistema de licenças e certificados exigidos nas operações. A expectativa é reduzir a burocracia e dar mais segurança ao processo. As novas regras entram em vigor com a publicação no Diário Oficial da União. O Ministério da Fazenda informou que a mudança não aumenta os gastos públicos, porque os financiamentos continuarão dentro dos recursos já previstos no orçamento.
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4: Morre Rui Rezende, ator de rock santeiro, aos 88 anos. Donald Trump diz que aceita retomar renegociações com o Irã. 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
4: O ator Rui Rezende, conhecido por interpretar o professor Astromar Junqueira na novela Roque Santeiro, morreu neste domingo, aos 88 anos, no Rio de Janeiro. O artista estava internado desde o início do mês no Hospital São Francisco da Providência de Deus e vivia desde 2019 no Retiro dos Artistas. Até o momento, a causa da morte não havia sido divulgada. Com uma carreira de décadas na televisão, no teatro e também no cinema, Rui Rezende também atuou em produções como A História de Ana Raio e Zé Trovão, Incidente em Antares e, mais recentemente, na série Bom Dia, Verônica. Sua interpretação do professor Astromar, um dos personagens marcado pelo mistério do lobisomem em Roque Santeiro, tornou-se um dos papéis mais lembrados da dramaturgia brasileira.
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4: O baixista Mingau, da banda Ultraje a Rigor, mostrou nas redes sociais sua evolução no processo de reabilitação quase 3 anos após ser baleado na cabeça durante um ataque em Paraty, no Rio de Janeiro, em setembro de 2023. Em um vídeo, o músico aparece realizando exercícios de fisioterapia para recuperar os movimentos, acompanhado por uma equipe de especialistas. Na publicação, Mingau agradeceu aos profissionais que o acompanham e escreveu que a luta continua. O vídeo recebeu centenas de mensagens de apoios de fãs que comemoraram sua recuperação. Desde o atentado, o baixista passou por cirurgias, ficou internado por cerca de 1 ano e atualmente segue seu trabalho intensivo de reabilitação física e neurológica. Parabéns, Mingau, pela força, viu? Vai dar tudo certo aí. E a comediante Fernanda Arantes foi agredida durante um show de stand-up em Florianópolis, em Santa Catarina, após uma discussão com uma espectadora. Bom, segundo relatos, a mulher passou a insultar a humorista com ofensas sobre sua aparência e, em seguida, arremessou uma cadeira em direção ao palco. Fernanda conseguiu se proteger, pediu que a equipe acionasse a polícia e sofreu apenas ferimentos leves nas mãos. Apesar do susto, a comediante retomou a apresentação e fez uma brincadeira com o episódio, arrancando aplausos da plateia. Bom, já estão em vigor as regras mais duras para a publicidade de apostas online no Brasil, as chamadas bets. A portaria com as normas foi publicada em edição extra do Diário Oficial da União na sexta-feira. O texto proíbe que as empresas apresentem as bets como fonte de renda, investimento ou como um sinal de êxito pessoal. É vedado também o uso de análises técnicas, opiniões de especialistas ou da participação de influenciadores para induzir o público a realizar apostas. Além disso, fica expressamente proibida a exibição de prêmios, históricos de resultados ou ganhos em dinheiro, viu? As novas regras estabelecem ainda tolerância zero para publicidade voltada a menores. As plataformas digitais, redes sociais e provedores de aplicativos, por exemplo, devem adotar medidas para bloquear conteúdos de apostas direcionados a crianças e adolescentes. E no caso de vinculação de anúncio ou do impulsionamento de apostas para maiores de 18 anos, essas plataformas devem verificar previamente se o anunciante é autorizado. Agora, o mais grave é o seguinte: o descumprimento das novas regras pode gerar sanções administrativas, como multa de até 20% do faturamento, suspensão ou o cancelamento das atividades.
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4: Dois suspeitos presos por participação no roubo das joias da coroa francesa no Museu do Louvre, em Paris, admitiram à polícia que receberam 25 mil euros cada para participar da ação, segundo informações publicadas pelo jornal francês La Parisienne. Eles afirmaram que atuaram apenas na execução do crime e disseram não saber o paradeiro das joias, avaliadas em cerca de 102 milhões de dólares. Bom, de acordo com as investigações, o assalto durou apenas alguns minutos e foi realizado por criminosos disfarçados de operários que invadiram a galeria da Apollo e fugiram levando peças históricas da coroa francesa. A polícia francesa segue investigando a participação de outros envolvidos e tenta localizar agora as joias que continuam desaparecidas. 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Donald Trump diz que aceita retomar negociações com o Irã.
17: O presidente dos Estados Unidos, Donald Trump, afirmou que aceitou retomar as negociações com o Irã depois de um pedido feito por Teherã. Ao mesmo tempo, declarou que o cessar-fogo entre os dois países acabou. A nova troca de ataques no Golfo elevou a tensão na região. Enquanto isso, o Catar tenta intermediar um acordo para reduzir a escalada do conflito e garantir a segurança da navegação no Estreito de Hormuz, uma das principais rotas de transporte de petróleo do mundo. A instabilidade já provoca reflexos no comércio internacional. Dados de rastreamento mostram queda no movimento de petroleiros e de navios de gás natural liquefeito no Estreito de Hormuz. Empresas do setor reforçaram medidas de segurança e parte das embarcações passou a desligar os sistemas públicos de rastreamento durante a travessia. A redução do tráfego aumenta as preocupações com o abastecimento global de energia e com possíveis impactos nos preços do petróleo. No Reino Unido, a polícia investiga como homicídio a morte da ex-ministra Anne Whitcomb, de 78 anos. Ela foi encontrada com ferimentos graves dentro de casa no sudoeste da Inglaterra. Um homem de 26 anos foi preso suspeito do crime. As autoridades afirmam que até o momento não há indícios de motivação política ou de terrorismo. Ex-integrante do Partido Conservador, Whitcomb teve uma longa carreira parlamentar e também atuou no Parlamento Europeu. Na China, o programa espacial alcançou um marco importante. O país realizou pela primeira vez a recuperação bem-sucedida de um propulsor de foguete de classe orbital em uma plataforma marítima. A tecnologia é considerada estratégica porque permite a reutilização de componentes, reduzindo os custos dos lançamentos espaciais. O avanço aproxima a China de um grupo restrito de países com capacidade para operar foguetes reutilizáveis e fortalecidos
18: fortalece os planos do programa espacial chinês para futuras missões à Lua.
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4: Vamos agora chamar o nosso queridíssimo amigo Tony Silva para trazer as informações do esporte. Diga lá, Tony.
20: Abraço para você, meu querido Douglas. Estou chegando no Rádio Fatos nesta segunda-feira, dia 13 de julho. E é claro que a gente começa destacando a Copa do Mundo, porque estamos na última semana da competição. Agora serão 4 dias. Amanhã, terça, quarta, sábado e domingo. Terça e quarta, semifinais. Sábado, a disputa do terceiro lugar. E no domingo, dia 19, aí a briga pelo troféu principal, a conquista da Copa do Mundo, porque após 44 seleções ficarem no caminho, restaram França, Espanha, Inglaterra e Argentina. Pois bem, França e Espanha vão se enfrentar amanhã, terça-feira, às 16h. Em campo estarão 2 títulos da França e 1 da Espanha. Espanha, Inglaterra e Argentina vão se encontrar na quarta-feira, também às 16h. E em campo, 3 títulos da Argentina e 1 da Inglaterra. Destacando agora o Campeonato Brasileiro da Série B, a 17ª rodada, teve 8 jogos. O Criciúma derrotou a Ponte Preta por 2-1, Juventude 1, Vila Nova 0, Sport 3, Botafogo de Ribeirão Preto 3, Operário 2, Novo Horizontino 1, São Bernardo 2, Cuiabá também 2, Avaí venceu o Náutico 2-0, o Atlético Goianiense venceu Fortaleza por 1-0 e o empate no Rei Pelé, CRB e Goiás 2-2. Complemento da rodada hoje, 19h, Independência, América Mineiro e Londrina, no Presidente Vargas às 20h30, tem Ceará e Atlético. O G6 da Série B tem Criciúma 33 pontos, Vila Nova 31, Operário 31, Novo Horizontino 30, Juventude 29, Fortaleza 28 pontos. Alguns amistosos neste final de semana: o Fluminense derrotou Bahia por 2-0 no Maracanã, o Grêmio no Mané Garrincha venceu o Cruzeiro por 3-1, em uma partida que valia o troféu do torneio Algarve, o Flamengo venceu o Benfica pelo placar de 2-1. Agora as equipes se preparam, porque o Campeonato Brasileiro da Série A já volta nesta semana. Amanhã um novo encontro marcado com você aqui no Rádio Fatos. Até amanhã.
4: Bem, termina aqui a edição do nosso jornal Rádio Fatos desta segunda-feira. A todos, uma excelente semana com muita fé e positividade. Fiquem bem, uma ótima segunda-feira e olha, até amanhã, hein? No mesmo horário. Até lá. Tchau, tchau.
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2: Eu sou Padre Charles Lamartine, diretor do Colégio Diocesano de Santa Luzia. Esse ginásio, que há 125 anos, educa tantas gerações de moçoroenses e norte-riograndenses. Estamos celebrando os nossos excelentes resultados no Enem 2025. Pelo 10º ano consecutivo, estamos no pódio entre os primeiros lugares no Enem em Mossoró, inclusive na última edição. Por 10 anos consecutivos, também somos a escola privada que mais aprova para universidades públicas. Neste ano específico, estamos em 4º lugar entre as escolas de grande porte no nosso estado. No nosso caso, uma escola com mais de 100 alunos. Mais de 50 notas em redação acima de 900 e mais de 70 acima de 800. Um feito histórico inédito que precisa ser registrado. 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Como dizia o nosso eterno Padre Sátiro, ninguém faz nada sozinho. Se aqui chegamos é porque a dedicada equipe tem trabalhado incansavelmente. Por isso, nossa imorredora gratidão aos nossos professores e professoras e a toda a nossa equipe que faz a diferença. 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Gratidão imensa aos nossos estudantes, muitos que estão conosco desde a terra infância, desde a Unifam. 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
3: Bom dia, segunda-feira, dia 13 de julho de 2026. Hoje é o Dia Mundial do Rock, Dia do Engenheiro Sanitarista, Dia do Estatuto da Criança e do Adolescente, o ECA, Lei 8069 de 1990, estabelecendo direitos fundamentais para menores de 18 anos. 13 de julho de 62, criação do 13º salário pelo presidente João Goulart. Eu sou Dantas Júnior, advogado e radialista, o programa OAB em Ação é uma parceria com a FM Santa Clara 105. O direito não socorre aos que dormem. Hoje vamos falar sobre um golpe que tem feito cada vez mais vítimas em todo o Brasil. O golpe do falso advogado. Criminosos se passam por advogados ou funcionários de escritório de advocacia e entram em contato com clientes por telefone ou aplicativos de mensagem, alegando que uma ação judicial foi ganha e que é necessário pagar uma taxa, imposto ou custas para liberar um suposto valor.

0: e atenção aos detalhes são as principais armas para evitar prejuízos financeiros e emocionais. Para abordar o tema, nós convidamos Andresa Lima. Ela é advogada, pós-graduada em Direito Civil e Processo Civil. Doutora Andresa, seja bem-vinda ao nosso programa. Bom dia.
1: Bom dia, doutor Dantas. Tudo bem?
0: Tudo bem. Tema bom e que a gente vai compartilhar. Aliás, a gente, como exerce todo o direito, nós temos essa função social de compartilhar e proteger não só a nós, como proteger também os nossos clientes e a sociedade como um todo, né?
1: Isso. É uma função do advogado, né? Necessariamente do advogado, mas que nós podemos compartilhar para que outras pessoas também assim atuem, né? Com zelo, com cuidado por toda a sociedade.
0: Muito bem. Doutor Andressa, o golpe do falso advogado hoje é uma das fraudes ou que mais preocupa a advocacia e o poder judiciário?
1: O golpe do falso advogado tem permanecido um crime que tem sido praticado com muito afinco, né? Os criminosos estão bem empenhados em cometer esse tipo de crime, sim, virou uma preocupação para o judiciário como um todo, para que nós, no geral, possamos resolver essa situação da melhor maneira possível, né? Já que não tem como conter os criminosos, por enquanto.
0: E por falar nos criminosos, como é que eles conseguem, doutora, informações tão detalhadas sobre os processos e clientes?
1: Olha, esses indivíduos atuam com os bancos de dados que estão disponíveis na internet. São sites como consulta do processo judicial eletrônico, que é utilizado pela, um dos sistemas utilizados pela advocacia. E aí eles conseguem dados e acabam conseguindo informações que estão lá disponíveis em razão dessa consulta ser pública.
0: E o advogado, ele pode ser responsabilizado, doutora Andresa, quando o seu nome é utilizado por golpistas?
1: Não, o advogado também é uma vítima, porque ele está tendo o seu nome vinculado àquele crime e não pode ser responsabilizado, já que não tem consciência, né, do que está acontecendo até que se venha a comprovar que o fato ocorreu.
0: E quais são os principais sinais, doutora, que a pessoa está diante de um golpe?
1: Olha, sempre que você receber alguma mensagem e verificar que existem valores a receber, urgência no pedido, pedido para pagamento de valores também, já é um alerta.
0: É verdade. Desconfie quando a esmola, né?
1: Isso. Não tem. A justiça nunca chegou no telefone de ninguém. Isso não é uma conduta do judiciário.
0: Isso.
1: Entrar no WhatsApp e, olha, tem valor aqui para vocês. Então, de fato, isso não acontece.
0: Doutora Andresa, existe alguma taxa judicial que precise ser paga via Pix, que é uma coisa hoje bem comum, para liberar valor de um processo?
1: Não. Dentro dos processos judiciais, isso não é um procedimento. Todo e qualquer valor que for liberado vem por intermédio do seu patrono, do seu advogado. Então, essa conversa seria necessariamente com a pessoa com a qual você está lidando, o advogado que está sendo constituído para buscar os seus direitos, resguardar os seus direitos. Mas, pelo judiciário, não existe nenhuma taxa.
0: Muito importante essa informação da senhora. Doutora Andresa, e como é confirmar se um pedido de pagamento realmente partiu do advogado?
1: A primeira orientação que eu posso dar é que procure o seu advogado, os canais oficiais de contato com aquele advogado. Pessoalmente, no escritório, ou liga diretamente para o advogado, né? Manter esse contato direto com ele para que isso não seja um problema futuro. Confiar na... O advogado vai entrar em contato, ele vai se identificar. Geralmente essas pessoas não se identificam, utilizam um perfil feito por imagens que pegam do escritório de advocacia. Então, assim, ele vai fazer com que tudo pareça verdade, né? Até mesmo aquela imagem que tem ali no perfil do WhatsApp faz com que você pense que sim, você está falando com o seu advogado. Então, o cuidado é sempre esse, entrar em contato com o seu advogado preferencialmente pessoalmente, né? Porque aí você vai ter certeza, ou nos canais.

0: as oficiais, e-mails ou telefones disponibilizados pelo seu escritório.
1: É verdade. A senhora e seus clientes já foram vítimas?
0: Sim, infelizmente. Né? Hoje eu acho que pouquíssimos colegas não enfrentaram essa situação.
1: Quem realiza um PIX para um golpista consegue recuperar esse dinheiro, doutora?
0: Olha, como diz o direito, depende.
1: Né? Ele é subjetivo, né?
0: Subjetivo, mas sim, nós temos mecanismos hoje, né, criados pelo Banco Central, para que no momento em que se perceba que aquele valor foi feito, você possa contestar e ver se ainda há possibilidade do dinheiro recolhido estar na conta para a qual foi transferida e os procedimentos serem tomados. Então, sim, pode acontecer do seu dinheiro ser devolvido, né? Só depende da rapidez, do tato ali, para que tenha um tempo para o procedimento ser realizado.
1: E por falar em banco, o banco tem alguma responsabilidade quando a fraude ocorre à transferência eletrônica?
0: Sim, tem essa responsabilidade, porque o banco é responsável por verificar as transações daquele cliente. Então, se ele identifica que aquele não é o perfil do cliente, mas tem uma movimentação estranha, o banco não é isento, né? E bem por isso existe também essa ferramenta do Banco Central para que eles possam ser acionados e tomem as devidas providências.
1: Quais as providências a vítima deve tomar de forma imediata, doutora Andressa, após perceber que caiu no golpe?
0: Primeira coisa é isso, é tentar entrar em contato com o banco, com a central, acionar o banco, informar que houve essa fraude para tentar também reaver o dinheiro, procurar a delegacia de polícia mais próxima, isso pode ser feito também por internet, hoje em dia existe boletim de ocorrência online, fazer o boletim de ocorrência e também comunicar ao seu advogado. São os três passos que são primordiais para que a pessoa informe o que está acontecendo e tente ser ressarcida por isso.
1: E a população idosa é o principal alvo desse tipo de fraude? E por quê? Lá vem aqui, porque os idosos são mais vulneráveis. Então, eles reclamam muito disso aí.
0: Reclamam muito. Mas, de igual modo, como os idosos sempre acabam sofrendo um pouco mais, além do golpe do falso advogado, como empréstimos, fraudulentos. Então, é uma população que realmente está mais suscetível aos golpes. Como no geral, né? Infelizmente, todas as pessoas... É como se eles sorteassem hoje, assim. O número do telefone que eu encontrar aqui, o processo que eu achar aqui...
1: Para ele é lucro.
0: Para ele é lucro. Então, assim, não acredito que seja um foco nos idosos, mas, infelizmente, é uma população que sofre bastante.
1: Que cuidados os escritórios de advocacia devem adotar para proteger seus clientes, doutora Andressa?
0: Olha, nós sempre estamos informando para os nossos clientes acerca dessas medidas a serem tomadas, dos pontos de atenção que precisam ser tidos, né, quando nós recebemos mensagens. Além disso, os escritórios de advocacia estão alinhados com a OAB, né, a OAB Nacional, a OABRN, que acabam fazendo uma divulgação educativa sobre o tema, né, para que as pessoas realmente se conscientizem e fiquem mais alertas. Então, a medida é sempre a informação, é o que a gente pode fazer.
1: A publicidade é muito importante. É o que nós estamos fazendo aqui também, né? Dividindo, compartilhando com a sociedade, para quem, digamos, foi vítima. E uma coisa também muito cautelosa e especial para os advogados, como a senhora colocou aí, de forma presencial. Tem um telefone do advogado, mas se puder, vá ao escritório de forma presencial, conferir, consultar o seu advogado, porque é muito importante isso.
0: Sim, e aí, além disso, existem plataformas, né, para além do contato pessoal com o advogado, para confirmar os dados daquele advogado, né, tem a ESA, né, o site da OAB, tem o Confirme ADV. Hoje em dia existem algumas plataformas onde você pode inserir os dados daquela pessoa e verificar se ele está de fato inscrito na ordem.
1: E a tecnologia chegou a IA, quer dizer, é o avanço, é uma ferramenta. A tecnologia, ela tem facilitado a atuação dos golpistas ou também pode nos ajudar a combater esse crime?
0: É um pouco dos dois. Um pouco dos dois. Esses indivíduos, né, criminosos que cometem, que praticam esse tipo de crime, se utilizam diretamente da tecnologia. Eles mandam por WhatsApp eles acabam pegando informações que estão na internet.
1: Inclusive, utilizando a imagem e a voz,
0: exato,
1: né?
0: Exato, a imagem e a voz. Nossa, aí vai ficar bem complicado, né, se atingir esse patamar, porque até agora nós não temos nenhum indício de que isso aconteceu efetivamente, mas imagina, né, tudo pode acontecer.
1: É verdade. Doutora Andressa, e a Ordem dos Advogados do Brasil, a OAB, o que tem feito para conscientizar a população sobre esse golpe?
0: Olha, a OAB tem pressionado bastante, né, os órgãos oficiais, o CNJ, para que algumas providências sejam tomadas em relação aos sistemas, à proteção dos dados. Além disso, também trabalha com muitos informativos, com cartilhas, com educativos, para que a população esteja consciente do que é, de como proceder.
1: E qual é a orientação mais importante para quem recebe uma mensagem cobrando valor relacionado a um processo, doutora Andressa?
0: Olha, sempre entre em contato com o seu advogado. Esteja sempre em contato com ele para que você possa tirar essas dúvidas diretamente. Se for de um número diverso, você já precisa estranhar, né? Não é um número que você costuma falar com o seu advogado. Então, tomar algumas cautelas para que realmente não caia nesse golpe. O que está sendo muito fácil, apesar das aparências do cenário que eles criam, é muito convincente, mas é bom tomar essa medida.
1: Um dos casos que tem mais recorrente, que a gente conversa com os colegas advogados, são os precatórios, né? Digamos, precatórios que são um valor bem maior.
0: Bem mais alto.
1: Alto. E aí alguns se passando por advogado, dizendo, olha, tem um dinheiro aqui, já está para você receber. Não é verdade?
0: Isso acontece muito. E eles pegam o processo, é isso que acaba criando todo esse cenário, porque eles pegam o processo e o processo está com seus dados. Você sabe do que se trata.
1: Então... E o cliente precisando do dinheiro.
0: Exato.
1: Né?
0: Então, assim, ele já estava esperando há muito tempo, né? E uma hora aconteceu. Então, assim, é bom tomar essa cautela mesmo. Olha, peraí, deixa eu ir aí. Deixa eu ver aqui se a gente se encontra e resolve isso pessoalmente. É uma forma.
1: É verdade. E a senhora que atua no direito criminal tem uma relação assim. Você não pode atuar de forma tempestiva. Quando você recebe aquela notícia, olha, tem aqui um exemplo, hipoteticamente. Você tem 100 mil para receber, mas se você depositar 20 mil, você vai receber agora. Não é assim?
0: Sempre existe uma urgência. Uma das principais, acredito que seja a história de que, olha, se você não depositar agora, esse valor vai ser bloqueado, vai voltar para os cofres públicos, você não vai mais receber. Então, assim, é sempre um cenário de urgência,
1: é verdade,
0: né?
1: É verdade. Doutora Andressa, muito bom conversar com a senhora, um tema tão importante e que a gente está aqui na proteção não só dos advogados, que também são vítimas, e também da sociedade como um todo. Então, a senhora, de forma brilhante, que abordou esse tema, quero só agradecer pela sua participação.
0: Imagina, eu que agradeço, foi muito bom estar aqui, também cumprindo nosso papel social, como nós falamos no começo.
1: Isso.
0: E está sendo maravilhoso, né? Uma experiência muito boa responder essas perguntas e atender assim as dúvidas que eu sempre possa conseguir responder, né? Sempre possa ali estar prestando esse serviço.
1: E a gente tem uma frase aqui para a sociedade como um todo: o verdadeiro advogado defende seus direitos, o falso advogado tenta roubar seu patrimônio. O programa OAB em Ação vai ficando por aqui, mas desejando a todos uma segunda-feira abençoada para todos nós.
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4: Hoje vamos falar palavras com significados lindos. Inefável, aquela sensação, momento ou sentimento tão extraordinário que nenhuma palavra parece suficiente para traduzir. Sempiterno, aquilo que nasce com força suficiente para permanecer, algo que tem início, mas não encontra um fim. Magnânimo, uma grandeza que vai além do tamanho, está na alma, na generosidade e na forma nobre de agir. Serendipidade. A beleza de encontrar algo valioso quando você não estava procurando por aquilo. Eloquência. A capacidade de transformar pensamentos em palavras e comunicar ideias com clareza, presença e influência. Um bom vocabulário não serve apenas para falar bonito. Ele amplia sua forma de pensar, argumentar e se posicionar. Eu sou Aline Linhares e este é o Tempo Vivo, aqui na 105 FM.
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5: 6h48.
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8: Bom dia! Segunda-feira, 13 de julho de 2026. Está no ar a edição de número 1263 do Jornal Mais Mossoró. Com a apresentação de Fábio Oliveira. Mossoró imuniza mais de 2.500 cães e gatos na primeira semana de campanha antirrábica. Centenário da Resistência tem biografia de Rodolfo Fernandes lançada em Mossoró. Mossoró Sal e Luz 2026 receberá Juliane Souza e Banda Morada. Detalhes agora no Mais Mossoró.
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8: A Unidade de Vigilância em Zoonoses divulgou o levantamento dos dois primeiros dias de campanha antirrábica em Mossoró. Na sexta-feira, dia 10, primeiro dia da campanha, e no sábado, dia 11, foram imunizados 2.530 animais, entre cães e gatos. A estimativa da Secretaria Municipal de Saúde é imunizar 50.686 animais, sendo 25.961 felinos e 24.725 caninos durante a campanha de vacinação. A Secretaria de Saúde disponibilizou 9 pontos de imunização nos dois dias de vacinação, sendo 6 na sexta-feira e 3 no sábado. É importante ressaltar que a vacinação também pode ser realizada durante todo o ano na Unidade de Vigilância de Zoonoses, que fica à Rua Doutor Moisés da Costa Lopes, número 48, no bairro Nova Betânia. A UVZ funciona de segunda a sexta-feira, das 7 às 11 da manhã e de 1 às 5 da tarde.
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8: A biografia do ex-prefeito de Mossoró, Rodolfo Fernandes, foi lançada no fim da tarde da sexta-feira, dia 10, no Memorial da Resistência. O evento integra as comemorações do centenário da resistência mossoroense ao Bando de Lampião. A obra Rodolfo Fernandes, o comandante da resistência, biografia do herói de Mossoró, é de autoria de Alano Jaciguara Dantas de Alencar Martins, sobrinho bisneto do homenageado. O livro é fruto de 5 anos de pesquisas do historiador. O centenário da resistência é um marco histórico de grande relevância para a identidade, a memória e o patrimônio cultural do município de Mossoró.
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2: O maior festival de cultura gospel do Rio Grande do Norte, o Mossoró Sal e Luz, chega à sua quinta edição, com mais de 30 atrações na programação, começando na próxima sexta-feira, dia 17. No palco do Polo Estação das Artes, poeta Eliseu Ventania, Juliane Souza e Banda Morada são atrações confirmadas para o dia 23 de julho. A cantora Juliane Souza se apresentará pela primeira vez no evento na segunda semana de shows. Na sua trajetória artística, ela coleciona sucessos musicais como Ah Jesus, Quem é Esse, Eu e Minha Casa e Lindo Momento. No mesmo dia, Morada também faz sua estreia no Mossoró Sal e Luz 2026. Com mais de uma década de carreira, a banda mistura diversos ritmos, inovando na música gospel. No repertório, sucessos como É Tudo Sobre Você e Uma Coisa. Termina aqui mais uma edição do Mais Mossoró, com produção da Secretaria de Comunicação Social da Prefeitura Municipal de Mossoró. Siga nossas redes sociais e se mantenha informado. Um bom dia a todos e até amanhã, se Deus quiser.
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3: Alô, minha amiga. Alô, meu amigo, bom dia. Boas vibrações para você. Hoje, segunda-feira, começando a semana, dia 13 de julho. E aí, como é que você tá? Tudo bem? Tudo em paz? Graças a Deus, né, meu amigo? Que bom reencontrá-la, reencontrá-lo aqui no rádio. A mensagem hoje é o seguinte: todos nós carregamos um sonho que vive em silêncio. Não porque ele seja impossível, mas porque o medo costuma falar mais alto que a vontade. Às vezes, adiamos uma viagem, um curso, uma mudança de profissão ou até uma simples conversa que pode transformar a vida. Esperamos o momento perfeito, mas ele quase nunca chega. A coragem não é a ausência do medo, é decidir dar o primeiro passo mesmo com o coração acelerado. Quem espera perder todo o medo pode acabar perdendo também grandes oportunidades. Que esta manhã lembre você de que os melhores capítulos da vida começam quando a gente resolve sair da zona de conforto. Talvez hoje seja o dia de dar o primeiro passo em direção àquilo que você sempre quis, tá? Já pensou nisso? Agradecendo a Deus o milagre da vida, estamos começando mais um programa Na Boa de Mossoró.
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0: segunda-feira, 13 de julho, e nós estamos aqui. Vamos nessa! Bom dia! Senhoras e senhores, sejam todos bem-vindos àquele programa que levanta o astral da sua manhã, que faz você ficar sabendo as principais notícias também do dia, né? Aquele programa que toca as músicas mais bonitas do rádio monsoroense.
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0: Aqui na melhor programação do FM local. E aí, como é que foi? Como é que tá? Como é que foi o fim de semana? Você tá tudo bem com você? Graças a Deus,

J Quest, que fez a festa de quem foi até Martins, o festival gastronômico, né? Rapaz, eu vi tudo nas redes sociais. Que showzaço do J Quest. Bom, gente, hoje dia 13 de julho, sabe o que é hoje? Ah, 13 de julho aí, lembra alguma coisa? Bom, todo dia 13 de julho é a mesma história, né? Os amantes do rock, eles já percebem logo nas redes sociais. As redes sociais ficam cheias de homenagens, playlists especiais e muita gente celebrando o chamado Dia Mundial do Rock. Mas existe um detalhe curioso, viu, gente? É, muita gente desconhece. Essa data só é comemorada no Brasil e a ideia surgiu em 1985, quando de um show do Phil Collins, ele sugeriu que o dia fosse lembrado como o Dia Mundial do Rock. O resto do mundo praticamente ignorou a proposta, mas por aqui, as emissoras e rádios de São Paulo, Rio, e aí todo mundo pegou, entrou na onda do Phil Collins e o dia 13 de julho virou o Dia Mundial do Rock. Então vamos com ele, Phil Collins, Churras, 105, a rádio que só toca música boa, 75.

0: 7h35, a rádio que só toca música boa, 7h12. O som da Taylor Swift, The Fate of the Feeling, Phil Collins, Ted Twins, J. Crash, pra começar muito bem a nossa segunda-feira. A segunda, 13 de julho, Dia Mundial do Rock. E aí, como é que você tá? Tá tudo bem? Vamos às manchetes do dia, as principais notícias da manhã desta segunda-feira, aqui na minha linda, idolatrada Salve Salve Mossoró. Você participa comigo já já na enquete do dia. Já já tô lançando a enquete para você participar. É, para você mandar ver, mandar a sua opinião rapidão aí, bem objetivo, escrita ou mensagem de áudio também. Ó, um fim de semana muito violento aqui na nossa região, infelizmente, viu gente? É, infelizmente você não acompanha aí a área policial nem nada, claro, foge dessas notícias, mas a verdade é que o fim de semana foi muito sangrento por aqui. Mossoró chegou a 85 homicídios. É, 85 homicídios, somente este ano já chegamos a essa marca. E lembrando que o ano passado, em 2025, o Mossoró teve 85 homicídios. Então, significa que, infelizmente, tende a bater esse número aí, já que empatamos já com o índice do o número de homicídios do ano passado. Infelizmente. Bom, tivemos homicídio ontem no bairro Malvinas, um tornozelado foi morto a tiros ao sair de um bar. Tivemos homicídio também na Estrada da Raiz, outro tornozelado. Um homem também foi morto em plena luz do dia no bairro Frutilândia, em Açu. Tivemos ataque a tiros a dois irmãos na comunidade Jucuri, zona rural de Mossoró. Cara, que fim de semana, hein? Pra esquecer. E ainda teve também um foragido da justiça, morre em confronto com a PM no bairro Barrocas, entre tantas outras notícias. Que é isso, cara? Pelo amor de Deus, hein? Ó, futebol. Falar de futebol aqui, o América venceu no fim de semana, não. O América joga hoje, né, com o trem do Amapá. Mas o América já venceu a primeira partida aí, 4. Passa fácil. Deve enfrentar o Gama. É o Gama, o América. O América vai pegar o Gama de Brasília na próxima fase. Já o ABC venceu ontem em casa, na Arena das Dunas, né? Já que o estádio Frasqueirão está sendo colocado grama nova lá. E o jogo foi no Arena das Dunas, com um grande público. E o ABC, que tinha perdido a primeira para o Águia de Marabá, venceu 3 biloquinhas. 3-0 o ABC. É. O que mais? O ABC vai enfrentar quem? O ABC vai enfrentar o Luverdense do Mato Grosso. É o Luverdense lá de Lucas do Rio Verde, Mato Grosso. É o time que o ABC vai enfrentar na próxima fase. Eu tô falando isso porque Mossoró tá de olho nessa vaga aí, porque o Potiguar vai ser beneficiado. É, ABC ou América ascendendo a Série C, a vaga da Série D do próximo ano é do Potiguar. Pode cair até aí uma Copa do Brasil também, viu? Se liga. Exatamente. Copa do Mundo, sei não, viu, dona FIFA? O negócio tá muito, sabe? Sei que a Argentina tem um grande time e tal, mas sei não, viu? É, vocês estão de brincadeira, né? Argentina 3, Suíça 1, Noruega 1, Inglaterra 2. Amanhã já tem Copa? Já. Amanhã tem França e Espanha. Olha só, eu vou torcer pela Espanha. É. Ah, que é a boa? Hã? O Vasco volta a jogar essa semana. Ah, aí a notícia boa. Ah, deixa eu ver aqui. Na quinta-feira tem Botafogo e Santos. É? E o Vasco também? O Vasco joga também, né? Isso. O Vasco joga na quinta? É na sexta? É na quinta. Com Vitória. Ei, vai começar. Vai começar de novo. Ah, quinta-feira. Quinta-feira. Tá bom então, gente. Tá aí então as principais notícias da manhã. Ao longo do programa a gente vai destacando mais pra você. E você que tá ligado aqui comigo vai ficar bem informado o tempo todo. A cada meia hora a gente vai trazer pra você o 105 News. Mas deixa eu trazer aqui a nossa enquete do dia pra você participar, tá? Vai participar comigo, vai mandar aquele áudio, aquela mensagem de texto. A enquete hoje é a seguinte. Preste atenção aí, ó. Preste atenção na enquete do dia, né? Você tem algo que você gostaria de fazer que ainda não conseguiu, que você não teve coragem ainda de fazer? Ah, o que, Gils? Por exemplo, qual é aquela coisa que você sempre quis fazer, mas até hoje nunca teve coragem? Fazer uma viagem sozinho, pular de paraquedas, correr uma maratona, aprender a tocar um instrumento, abrir um próprio negócio, declarar amor para alguém no outdoor, faz isso aí. O que você gostaria de fazer, qualquer coisa que você sempre quis fazer, mas nunca teve coragem? É o tema da nossa enquete do dia. Então participa comigo, 981050105. Onde você estiver, manda aquela mensagem aqui pra gente agora. agora, tá bom? Vamos nessa. 105
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1: 7h23.
2: 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Eu sou Padre Charles Lamartine, diretor do Colégio Diocesano de Santa Luzia. Esse ginásio que há 125 anos educa tantas gerações de moçoroenses e norte-riograndenses. Estamos celebrando os nossos excelentes resultados no Enem 2025. Pelo 10º ano consecutivo, estamos no pódio entre os primeiros lugares no Enem em Mossoró, inclusive na última edição. Por 10 anos consecutivos, também somos a escola privada que mais aprova para universidades públicas. Neste ano específico, estamos em 4º lugar entre as escolas de grande porte no nosso estado. No nosso caso, uma escola com mais de 100 alunos. Mais de 50 notas em redação acima de 900 e mais de 70 acima de 800. Um feito histórico inédito que precisa ser registrado. Este resultado que celebramos confirma o nosso compromisso histórico com a excelência do ensino. Como dizia o nosso eterno Padre Sátiro, ninguém faz nada sozinho. Se aqui chegamos é porque uma dedicada equipe tem trabalhado incansavelmente. Por isso, nossa imorredora gratidão aos nossos professores e professoras e a toda a nossa equipe que faz a diferença. Gratidão também às famílias que confiam a educação dos seus filhos a esse centenário educandário. Gratidão imensa aos nossos estudantes, muitos que estão conosco desde a terra infância, desde a Unifam. Permanecemos conscientes que educar, sobretudo em nosso tempo, é uma missão densa, complexa e precisa ser profundamente humana. Por isso reafirmamos, educar para a vida, para o sentido pleno da existência, é a nossa maior conquista. 105
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1: 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Uma ótima manhã pra você. São 7h26, hoje dia 13. Pra quem faz idade nova, parabéns, felicidades, muitos anos de vida. Vem com a gente. 105 FM. E um clássico da música nacional, Dalto, Muito Estranho.

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1: São 7 horas mais 30 minutos e hora do 105 News. A notícia na medida certa para você hoje, segunda-feira, dia 13 de julho. 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O abastecimento de bairro de Mossoró está em fase de normalização. Pois é, gente, a Caerne finalizou ontem, às 3 da tarde, o conserto de uma falha elétrica na estação elevatória de água tratada da doutora Jerônimo Rosado. O sistema de bombeamento havia parado na noite de sábado, às 19h30. Com a conclusão do serviço, o envio de água já foi retomado. O abastecimento agora será normalizado gradativamente em um prazo de até 48 horas nos seguintes bairros afetados: Dom Jaime Câmara, Alto do Sumaré, Planalto, 13 de Maio, Presidente Costa e Silva, Centro, Paredões, Barrocas e Bom Jardim. O número de mortos por terremotos na Venezuela chega a 4.490. Mais de 2 semanas após os terremotos, famílias ainda esperam notícias de parentes desaparecidos. E o ABC se garantiu na próxima fase da Série D. Venceu ontem o Águia de Marabá, 3-0, e vai enfrentar agora a Luverdense do Mato Grosso. A primeira partida acontece em Lucas do Rio Verde, a segunda em Natal. 105 News, a notícia na medida certa. 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
1: 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Pois bem, meu amigo Gilson e todos os ouvintes da FM 105, chegamos aqui ao encerramento de mais um dia de dicas e informações sobre saúde bucal. Aos interessados, podem seguirem aí o nosso Instagram e tirarem suas dúvidas através do Instagram Ney Robson V.
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5: Qual é a coisa que você sempre quis fazer, mas até hoje nunca teve coragem, hein? Fazer uma viagem sozinha, pular de paraquedas, correr uma maratona, aprender a tocar um instrumento, abrir o próprio negócio, declarar o amor pra alguém, falar em público, mudar de cidade, começar a vida. Diz aí algo que você sempre quis fazer, mas nunca teve coragem. 981050105. Já dá bom dia aqui pro Eli Edson, Nova Betânia, Humberto da Casa do Mel, 12 anos. Meu amigo Alberto tá em Parajuru, Ceará, dando uma relaxada, mas tá ouvindo a gente aqui, obrigado. Cristiano Penteado, bom dia. Bom dia, Oliveira. Bom dia também a minha amiga Lúcia no Santo Antônio. Dami Santos na Barrinha, Alicélia Dantas, no Alto do Charim, Luzimar Tomás no aeroporto, Gil Galvan Silva, Santa Delmira. Bom dia aí pro... para os meus primos lá no Abolição 3, estive lá ontem, né? Lá no Abolição 3, Nova Era. É, não, não me chama de Dedé, não, que ninguém conhece. Diga que Nova Era tá ouvindo o programa. Que nome bonito, hein? Nome de rádio, Nova Era. Nova Era, bom dia! No Abolição 3, curtindo a gente.
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7: São 7h52. E aí, como é que você tá? Tudo bem? Tudo tranquilo, graças a Deus, né? Vamos juntos aqui na 105 até as 10, tá? 98100.

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2: Bom dia, Gilson Cardoso. Bom dia, ouvintes. FM 105, Santa Clara. Estamos iniciando mais uma semana. Hoje, dia 13 de julho. Vamos ouvir com muita alegria o Santo Evangelho. Aleluia, aleluia, aleluia. Felizes os que são perseguidos por causa da justiça do Senhor, porque o reino dos céus há de ser deles. Aleluia, aleluia, aleluia. O Senhor esteja convosco, Ele está no meio de nós. Proclamação do Evangelho de Jesus Cristo segundo Mateus. Glória a vós, Senhor. Disse Jesus aos seus discípulos: Não penseis que vim trazer a paz à terra. Não vim trazer a paz, mas sim a espada. De fato, vim separar o filho de seu pai, a filha de sua mãe, a nora de sua sogra. E os inimigos do homem serão seus próprios familiares. Quem ama seu pai ou sua mãe mais do que a mim, não é digno de mim. Quem ama seu filho ou sua filha mais do que a mim, não é digno de mim. Quem não toma a sua cruz e não me segue, não é digno de mim. Quem procura conservar a sua vida, vai perdê-la. E quem perde a sua vida por causa de mim, vai encontrá-la. Quem vos recebe, a mim recebe. E quem me recebe, recebe aquele que me enviou. Quem recebe um profeta por ser profeta, receberá a recompensa de profeta. E quem recebe um justo por ser justo, receberá a recompensa de justo. Quem der, ainda que seja apenas um copo de água fresca, a um desses pequeninos, por ser meu discípulo, em verdade vos digo, não perderá a sua recompensa. Quando Jesus acabou de dar essas instruções aos 12 discípulos, partiu daí, a fim de ensinar e pregar nas cidades deles. Palavra da salvação, glória a vós, Senhor. Minhas irmãs e meus irmãos, para a nossa oração neste dia, contemplemos essa palavra de Deus que gera essa divisão. Não porque a palavra de Deus queira gerar, mas quem não está de acordo com ela, é claro que vai ficar com raiva de quem vive, não vai gostar daqueles que se esforçam para viver de acordo com os valores do Senhor. Então, não é Jesus em si que traz a divisão, mas quem realmente está nos esquemas do mundo de orgulho, de autossuficiência, não acolhe os valores do reino de Deus e isso gera a divisão. Tenha um bom dia, fique com Deus e até amanhã, se Ele assim nos permitir.
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3: São 8 horas 3 minutos. 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Olha, o SENAC está ofertando de forma gratuita vagas para o curso de recepcionista. O início é dia 24 de julho, período noturno. Mais informações do SENAC. Parceria SEDINT e SENAC. Abraço ao Gerson Nóbrega, aqui com a gente na 105. Ainda nas notícias do dia, você conferindo. Gente, Mossoró realizou no último sábado, dia 11, o dia D de vacinação contra a dengue nas unidades básicas de saúde nos bairros São Manuel e Santo Antônio. Levantamento do Departamento do Programa Nacional de Imunização apontou mais de 1.500 doses aplicadas na ação. E o fim de semana foi muito violento aqui na nossa região, né? Principalmente Mossoró, cerca de 4 homicídios. O último foi ontem, um tornozelado foi morto a tiros ao sair de um bar no bairro Malvinas. Já são 85 homicídios este ano em Mossoró, o mesmo número do ano passado, já no dia 13 de julho. 105 News, oferecimento RN Peças e Rebouças Supermercados.
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4: 105,8 e 6.
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9: Bom, deixa eu mandar um abraço para minha amiga Alzinete Oliveira, que se apresenta dia 31 de julho lá no, na Geladinha, cantando boleros, uma programação imperdível. Inclusive, já bota aí na sua agenda, dia 31 de julho, às 19h, na Geladinha. Lá em nós, na 12 anos, da Professor Manuel João, na esquina, meu amigo Hamilton, bom dia. A Geladinha apresentando a Alzinete de Oliveira, cantando boleros, dia 31 de julho. Bom, gente, a enquete do dia hoje é o seguinte: o que é que você gostaria de fazer, mas nunca teve coragem? Algo que você... Ah, se eu tivesse coragem. Qual é a coisa que você sempre quis fazer, mas até hoje nunca teve coragem? Fala pra mim. O Paulo do Santa Delmira escreveu mensagem aqui. Feliz semana, Gilson. Quanto à enquete, gostaria muito de conhecer a Europa, mas muito tempo dentro de um avião me desencoraja. Ó, e aqui o nosso ouvinte... Deixa eu ver aqui, quem é aqui, mandou uma mensagem de áudio. Deixa eu ver aqui, ele não colocou o nome aqui, mas eu vou localizar aqui, deixa eu ver aqui. É o Daniel, um abraço, meu amigo. O Daniel mandou aqui, deixa eu ver o Daniel.
10: Cardoso, rapaz, sobre a enquete do dia aí.
9: Fala, Daniel.
10: Eu tenho vontade de fazer, mas ainda não fiz por questão de medo. Eu acho que é ser pai, viu?
9: Ser pai.
10: Mas, se não tá, eu perco esse medo,
9: viu? Sim, cara. Vai em frente. Beleza. É maravilhoso ser pai, viu? É uma bênção. Grande abraço, Daniel. Bom dia.
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9: Bom, você sabe que estou sempre, modéstia à parte, mas você sabe que esse programa aqui anuncia sempre os melhores produtos, melhores serviços, né? 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
1: Bom dia, ótima segunda-feira para você, dia 13 de julho. Estamos juntos na melhor programação do FM Moçoroense.
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1: 8:15 Poyong.

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1: 105,8 e 23.
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2: 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Hoje, uma segunda-feira, dia 13 de julho, oferecimento é do RN Peças. 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

0: de Mato Grosso. E a cidade do Mossoró registrou vários homicídios no fim de semana. Um homem foi morto a tiros na Estrada da Raiz. O outro também morto, um foragido da justiça, morreu em confronto com a PM no bairro Barrocas. E ontem, um tornozelado foi morto a tiros ao sair de um bar no bairro Malvinas. 105 News, a notícia na medida certa. 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

0: Sim, 105,1, I just might. 8h42 na rádio que só toca música boa, enquete do dia. Aquilo que você gostaria de realizar, mas você não tem coragem, não encontra coragem pra isso. Enquete, qual é a coisa que você sempre quis fazer, mas até hoje nunca teve coragem? E aí, sabe o que é? Ah, tem, pode dizer pra gente? Bom dia, bom dia! E aí, minha amiga Janete, bom dia, Janete!
1: Bom dia, Jus Cardoso!
0: Bom dia! Fala aí, Janete!
1: Amigo, você hoje tá arrebentando os corações.
0: Coisa
1: cada
0: boa!
1: Cada uma música mais linda do que a outra.
0: Vocês estão pedindo aí. Maravilha, ela não opinou.
1: Tchau, e até amanhã.
0: Obrigado, Janete! Fala, Alberto!
2: Mas o que eu não fiz ainda e tenho vontade de fazer, sobre a enquete...
0: É o quê?
2: Amigo, eu desejaria conhecer todas as estruturas do Vasco da Gama, né?
0: Todas. Tá bom.
2: As velhas e as que estão por vir.
0: Eu acho melhor, sabe o quê, o Alberto? A gente renovar os exames do coração, porque o Vasco volta a jogar quinta-feira, viu? Vamos se preparar, viu? Valeu, amigo! Obrigado, Alberto! Ele tá em Parajaru, será?
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0: Nossa clínica e hora certa, 8h43 agora.
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4: 8h52 na 105, 981050105. Participa com a gente. Bom dia. Segundo, 13 de julho.

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2: 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O Hospital Municipal contará com ponto de apoio para vacinação contra a dengue. A partir da próxima quarta-feira, dia 15, o Hospital Municipal de Mossoró, Francisca Conceição da Silva, contará com um apoio de vacinação contra a dengue. A medida durará enquanto durar o lote específico de doses destinadas ao público-alvo. Bom, nesta quinta-feira tem Campeonato Brasileiro. Prepara o coração, vascaíno, porque o Vasco volta a jogar contra o Vitória. O jogo é lá em Salvador. Na quinta-feira, também no mesmo horário, teremos Botafogo e Santos. E a cidade de Mossoró registrou vários homicídios no fim de semana. 4. Um tornozelado foi morto a tiros ao sair de um bar ontem nas Malvinas. São 85 homicídios em Mossoró já até agora, infelizmente, né? A cidade de Serra do Mel também registrou homicídio na noite de ontem. 105 News, a notícia na medida certa. 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
4: 105.93.
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2: 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Bom, 981050105, você participa de onde você estiver, manda seu áudio. Ah, responde a nossa enquete do dia hoje aqui. Sabe o que é que você gostaria de realizar? Qualquer coisa. Qual é a coisa que você sempre quis fazer, mas nunca, até hoje, nunca teve coragem? É, pode ser uma coisa simples, uma viagem, ou, sei lá. O Paulo disse que não toparia viajar. Ele gostaria de conhecer a Europa. Mas muito tempo dentro de um avião, eles que não dá, não rola. E aí, você, qual a sua opinião? Alô, Gideon Gomes, Abolição 1, bom dia pra você, Gideon. Ele é Edson, Nova Betânia. Minha amiga Décia dá bom dia sempre pra
3: bom
2: gente,
3: dia,
2: né?
3: Viu,
2: bom dia, Décia. Tudo bem?
3: Boa,
2: maravilha.
3: Na boa.
2: Luiz Ventura, bom dia. Décia, bom dia, Décia. Quem deu bom dia aqui pra mim? Não, bom dia, não botou o nome aqui. Gente, tem que botar o nome, que eu não tenho agenda aqui, aí fica complicado aqui, viu?
4: Bom dia, Gilson.
2: Oi, fala, Marcão.
4: Da CLC Consultora.
2: Ô, rapaz, sim.
4: Em memória de Bonnie Tyler,
2: Bota
4: pra mim aí a música dela, It's a Harry.
2: Pra gente relembrar. Vamos tocar.
4: Os bons momentos da vida.
2: Tá bom então, cara.
4: 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Valeu, Gilson.
2: Valeu, bom dia. Alô, Cristiane. Beijo pra você, Cris. Obrigado, hein, pela audiência aqui com a gente, né? Sempre dando carona a gente aí, obrigado, eles são, ó, vou pro trabalho e ouvindo sempre 15 minutos aqui ao seu lado, ô, coisa boa, tá bom demais. Brigadaço aí, Cris. 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
1: Vamos nessa, né, gente? Agora 9h14, estamos virando mais uma hora. Vamos juntos até as 10. E aí, vamos homenagear a Bonnie Tyler.

0: 5 e o som do The Week e Ariana Grande, Save You Tears, só na 105 você ouve dessas.
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0: 105, 9:25.
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5: São 9 horas mais 32 minutos. 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A próxima sexta-feira começará o Mossoró Sal e Luz, o maior festival de cultura gospel do Rio Grande do Norte. Serão 5 dias de evento, com shows de música, com atrações locais, regionais e nacionais. Tudo acontece na Estação das Artes Eliseu Ventania. E a partir da próxima quarta-feira, o Hospital Municipal de Mossoró Francisca Conceição da Silva contará com um ponto de apoio para a vacinação contra a dengue. A medida durará enquanto durar o lote específico de doses destinados ao público adulto. Copa do Mundo, amanhã tá de volta, calma. Amanhã tem França e Espanha, às 16h. É o 105 News, a notícia na medida certa para você. O final de semana foi muito sangrento em Mossoró e região. Mossoró chegou à marca de 85 homicídios. Ontem, um homem monitorado por tornozeleira eletrônica foi morto na calçada de um bar no bairro Malvinas. 105 News, oferecimento RN Peças e Rebouças Supermercados.

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0: O som do Lulu Santos. Essa aqui nunca sai. A letra tá sempre atual, né? É um sucesso atemporal. Lulu Santos, Tempos Modernos. Muita gente regravou. E é muito linda essa música. Ótima manhã pra você.
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0: Reta final do programa.
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0: Nossa clínica e hora certa, 9h42.
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5: São 9:50, todo dia 13 de julho, a mesma coisa, né? As redes sociais são invadidas com playlists especiais e muita gente celebrando o dia do rock. Hoje é o dia do rock, dia mundial do rock, já que quem leva muito a sério isso é o Brasil. Inclusive várias emissoras e rádios do segmento, né? Comemoram esse dia com muita festa. Um pouquinho de rock agora com Guns N' Roses. 105, qualidade musical em primeiro lugar. Viva o rock!

obrigado pelo carinho, pela amizade, audiência. Amanhã, terça-feira, a gente tá de volta aqui na 105. Vem Jackson Lira, o painel 105. Brigadaço por mais uma manhã de liderança absoluta das 7 às 10.

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3: Na boa de Mossoró, agora 9:57.
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0: dose dupla de Jota Quest aqui no estúdio, que eu também não entendo, e o Dias Melhores. Teve ainda One Direction com Night Changes. Daqui a pouquinho a gente volta com mais o nosso Estúdio 105.
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1: 105.1 e 41.
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1: Estamos de volta para as últimas do estúdio, nesse bloco trazendo o Teletema. A gente já, rapidinho para você, caindo diretamente nas músicas que marcaram época na telinha. Novela, filme, comercial de TV. A gente vai 1985 com novela Um Sonho a Mais. A música do Philip Walker com e George Moroder, Together in Electric Dreams. Na sequência tem pra você outro musicast que você curte muito bem, lembra, de Gata Comeu, 1985 também, Heaven, do Bryan Adams.
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1: É só musicão pra você, hein? Que massa, lembra de Um Sonho a Mais? Lembra de A Gata Comeu? Lembra de novelas, de filmes e comerciais de TV? Aquelas trilhas marcantes, aquelas músicas passam por aqui. Em duas edições diárias no Flash, no estúdio, duas musiquinhas em cada edição. E no sabadão, hora da tarde, tem o programa, o Teletema, com o Léo Júnior, aqui no Som da Melhor! Sim.

0: Vanessa da Mata e João Gomes, comentário a respeito de John. Finalizando mais um Estúdio 105. Daqui a pouquinho tem estação comigo também até as 4 horas. A gente fecha com um sonzão aqui também.
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0: Abraçando o Jean Pintor no Poço Estrela d'Alva, o Pídio Leite aqui no Dom Jaime Câmara, Gilvan Silva, Santa Delmira. Eu fecho ao som de Alceu Valença, Anunciação. Na sequência, Estação 105, também comigo, até as 4, hein?

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3: 105, 2 e 1.
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1: Estação 105, parada obrigatória para o sucesso, começa agora. Até as 4 horas, faço companhia numa boa aqui, Fabinho Oliveira com você. E você participando pelo 981050105. Vou repetir, 981050105. A turma que está na internet aí, muito obrigado pela audiência. Pessoal do Rádios Net, do nosso site fm105mossoró.com.br. Enfim, onde quer que você vá, 105 é bem melhor.
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1: E eu começo ao som de Roupa Nova, Clarear.

0: Novíssima, Jorge Vecilo e Belara com Algo Me Diz. Você ouviu também Biquíni Cavadão e Isabela Brandt com Então Também Novíssima.
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0: Que tal viajarmos aos anos 80 ouvindo o Dalto?

Musicaço do Will Rop, Sign of the Times, o Dia Mundial do Rock, você ouvindo aqui na 105. Onde mais você vai ouvir? Caminho. Abraço pra turma da IC Tornearia, Ivanilson Nascimento, ouvindo a gente. Juntamente com o mecânico engenheiro João Gabriel, também com a gente. Valeu, valeu, Sivan! Vibrando aí com essa música e o Dia Mundial do Rock, né, Sivan? Abraço pra você, sua esposa, Linda Dantas, a turma do Sumaré ouvindo a gente. Gilvan Silva tá no Santa Delmira. Raimundo Oliveira no Santa Delmira também com a gente. Além do Gugel Júnior, na abolição de número 1. Até as 4 horas, estação 105 comigo. Barbinha de férias. Volta na quinta-feira, hein? Quinta-feira estará por aqui. De 2 às 4 da tarde. Já tá retornando de Dubai, né? Quinta-feira tá por aqui, na boa, de Mossoró.

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2: 105, 12h24.
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0: Cleiton e Camargo.
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0: Leno, a turma dos Pereiros ouvindo a gente. Araci, Bom Jardim, Luiz Ventura. Mil Socorro amores. Nos Paredões. A turma de LT Afiações também. Neta Souza, sítio São José.
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0: Linda, por falar em linda, Aline Barros cantando pra você, Soube Que Me Amava. Musicão também, só pra você viajar no som com a gente. Aumenta e curte.

Luiz Carlos, é assim mesmo? Aline Barros, soube que me amava. A gente volta já já com muito mais pra você na sequência. Pra fechar mais uma hora na programação da Boa aqui no Estação 105.

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1: 105, 2:40.
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0: 105, tocando Charlie Brown Jr., Ela Vai Voltar.
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0: 2h51 agora, boa tarde pro Jorge Cabeludo. E a turma que ouve com a gente o som das Zipossi. Você ouve aqui, na boa.
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105 a boa, 12h54, noite de Zizi Posse pra matar a saudade, anos 80, pintando por aqui. A rádio que toca mais música. Kid Abelha, por que não eu? E aí, tudo bem com você? Ótima tarde. Por que não eu, hein?

0: LS Jack Setembro. Você curtiu ainda aqui de abelha, por que não eu? Rolou o som das Zizi Posse, Noite para Lamas, aonde quer que eu vá. Aqui muito mais música. Abraçando o Jorge, o Eliette Nova Betânia tá com a gente, que bom, né? Você do carro aí, na carona amiga, muito obrigado. Estamos juntos? Tá na viagem? Boa viagem. Tá chegando? Que bom que você chegou a Mossoró. 105. Essa é a rádio. 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
0: 105, 3 e 2.
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Na 105 é bom demais. KLB, A Dor Desse Amor. Deixa um bana por enquanto. Lady Gaga com Always Remember This Way. E Lucas Luco pra te fazer lembrar. Mais uma paradinha rápida, a gente volta já já. Um abraço pro Douglas Rogério, Cidade Jardim.

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3: 105, 3:20.
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0: No som da 105 Blitz, a dois passos do paraíso. Antes, Michael Bolton com Beautiful World.
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0: Suzane Vega, Luca. E aí, tudo bem com você? Esse é o Estação até as 4 horas. Comigo. Depois tem Léo Júnior e o MPB na 105.

0: Capital Inicial, primeiros erros.
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0: Agora o som pra você de Nick Dias com Always Something There to Remind Me. Comigo Douglas Rogério ouvindo a gente, valeu. Pra fechar mais um módulo aqui na programação da boa. Nick Dias.

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2: 105.3 e 40.
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1: 3h45 no Estação, Luca Porta Aberta, e agora tem Zé Ramalho entre a Serpente e a Estrela. Jean Pintou ouvindo a gente, que bom. Helena Oliveira no Valfredo Gugel também. Vânia continua lá na Castelo Branco. Douglas e o Júlio César.
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Final de mais um Estação 105, ao som de Cláudio Zoli, Noite do Prazer. Zé Ramalho, entre a serpente e a estrela. Obrigado pela audiência, pelo carinho. Nossa estação volta amanhã, logo após o Estúdio 105, também comigo. Eu chego mais cedo ao meio-dia pro Flash. Na sequência, Léo Júnior e o MPB na 105. É muito mais música e muito mais qualidade no seu rádio todos os dias. Obrigado pela audiência. E a gente fecha o som de Gazebo. O som do Gazebo com Alex Chopin. E aí, foi bom pra você? Vamos repetir amanhã então? Que bom, né? Fica com a gente, na 105 é bem melhor.

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3: Rádio 105 em Mossoró, 3:59.
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1: Na cidade mais bonita do Brasil, pontualmente 4 da tarde. Uma ótima tarde para você que se liga na programação da ZYD516, Rádio Santa Clara FM. Você estava na companhia do meu amigo Fábio Oliveira, desde o meio-dia, junto do Estação 105, do Flash 105 e também do estúdio. É muito bom saber que você está na sintonia da Boa de Mossoró, aqui na 105 FM. Bom, a nossa tarde começa de alto astral e de bem com a vida. A partir de agora, a sua interação pelo 98105-0105, você pela sintonia, pelo dial e também pelo fm105mossoró.com.br. Hoje é segunda-feira, dia 13 de julho de 2026. Eu convido a você, ao lado dos grandes nomes da música popular brasileira, fazermos assim uma verdadeira apoteose de música boa. Pintadas assim de verde e amarela. 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Eu sou Léo Júnior e fico com você até às 6 da tarde. Venha comigo, vamos juntos, aqui na Boa de Mossoró.
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0: Na 105 é bom demais, você está ouvindo Marina Lima e a música Virgem. No programa de hoje você já ouviu no início do bloco a GP, Chico Buarque de Holanda, Chico César e o da Fé. Pelo 981050105 você interage com o MPB. É o mais tradicional fim de tarde do Rádio Moçoroense. 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
0: 105 FM, 4:21 agora.
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Na 105 é bom demais, você está ouvindo a música do Djavan, a música Pétala. Foi um pedido e um abraço para Sabrina, que está no Redenção, ouvindo a 105 FM. E ainda quem está abraçando essa tarde legal, feliz da vida, de segunda-feira, aqui na Boa de Mossoró. Vânia está no Santo Antônio, Tony Medeiros no Centro, Gilvan Silva, Santa Delmira, Jean Pintor lá no Posto Estrela d'Alva. Um forte abraço, boa tarde.

0: 105, é bom demais o balanço gostoso da Roberta Sá. E a música Alô Fevereiro. Você aumentou o volume e deixou a música tomar conta da sua vida. Aqui na Boa de Mossoró, na frequência de quem pensa. Fernanda Porto, Arleno Farias e Djavan, mais um bloco sensacional. Você curtiu aqui na 105 FM, do MPB na 105, que tem um oferecimento de supermercado mais fácil. Evanilson Nascimento, a turma da EIC Tornearia. Alô, Eli Edson, Nova Betânia, Jorge Cabeludo, Helena Oliveira no Valfredo Gurgel. Recebam assim o nosso abraço. Obrigado pela sintonia.
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0: Rádio 105, em Mossoró, 4h41.
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0: Rádio 105, uma tarde na cadência do equilíbrio. É o Emílio Santiago cantando Caetano Veloso. E a música Sampa foi o pedido da Denise, que está no centro de Mossoró, ouvindo a FM 105 e tendo assim uma ótima tarde. É o MPB na 105, o mais tradicional fim de tarde do rádio mossoroense. Boa tarde.
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0: Obrigada.
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0: qualquer lugar desse mundão de meu Deus, pelo fm105mossoró.com.br, a qualquer momento do seu dia, pra te fazer feliz, pra levar música boa e de qualidade, você sabe, é a 105 FM, o MPB na 105, volta daqui a pouco.
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1: Hoje vamos falar palavras com significados lindos. Inefável, aquela sensação, momento ou sentimento tão extraordinário que nenhuma palavra parece suficiente para traduzir. Sempiterno, aquilo que nasce com força suficiente para permanecer, algo que tem início, mas não encontra um fim. Magnânimo, uma grandeza que vai além do tamanho, está na alma, na generosidade e na forma nobre de agir. Serendipidade, a beleza de encontrar algo valioso quando você não estava procurando por aquilo. Eloquência, a capacidade de transformar pensamentos em palavras e comunicar ideias com clareza, presença e influência. Um bom vocabulário não serve apenas para falar bonito. Ele amplia sua forma de pensar, argumentar e se posicionar. Eu sou Aline Linhares e este é o Tempo Vivo, aqui na 105 FM.
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2: Rádio 105, agora 5:03.
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0: 105 é bom demais. Gilberto Gil, Toda Menina Baiana. A música lá do ano de 1979. Levou um abraço para o amigo Beto. Está em São Bernardo do Campo, em São Paulo. Temperatura de 12 graus.
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0: Tá frio, hein, garoto? Forte abraço.

0: você ouviu na 105 FM Milton Nascimento, Jorge Versilo, também Jorge Alfredo, Chico Evangelista e o Gilberto Gil. É o MPB na 105, levando a você só música boa e de qualidade. 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
0: Rádio 105, 5:22.
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0: 105 é bom demais. Chão de Giz, Zé Ramalho, Mariana e Letícia estão no Belo Horizonte ouvindo a Boa de Mossoró. Tendo um excelente fim de tarde na frequência de quem pensa. Você está no MPB na 105, eu sou Léo Júnior. Tá chegando as últimas do programa de hoje.
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0: segunda a sexta-feira, o seu encontro com a música popular brasileira no mais tradicional fim de tarde do Rádio Moçoroense. 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A gente volta daqui a pouco com as últimas de hoje.
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0: Rádio 105, 5h41.
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1: Rádio 105 em Mossoró, 5h55. Chegamos ao final do MPB na 105 de hoje, que volta amanhã a partir das 4 da tarde, logo após o Estação 105. A você, um excelente fim de tarde, um ótimo início de noite. Na sequência, chega o programa Bíblia, Deus com a gente e logo após, o programa Reflexão. Léo Júnior vai ficando por aqui com as bênçãos de Santa Clara, Padre Sátiro Cavalcante Dantas. A gente se vê amanhã aqui na Boa de Mossoró. Boa tarde, 105!

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Olá, meu irmão, minha irmã. Graça e paz para você e toda a sua família. O Evangelho hoje nos convida à radicalidade no seguimento de Jesus. Não é algo fácil seguir Jesus, mas sabemos que é possível. Segui-lo significa colocar Deus como prioridade absoluta, acima de tudo. Invoquemos a luz do Espírito Santo para que abra as nossas mentes e corações ao acolhimento da palavra do Senhor. Ó Espírito Santo, tu que habitas, tu que falas, rezas e ages em mim, abra-me à palavra, que a minha mente e o meu coração sejam o terreno bom onde a semente da palavra possa germinar, crescer e frutificar para que a minha vida seja transformada. Amém. Hoje, 13 de julho, a liturgia nos oferece o Evangelho de Mateus, capítulo 10, versículos 34, capítulo 11, 1. Não penseis que vim trazer paz à terra. Não vim trazer paz, mas espada. De fato, vim desunir o homem de seu pai, a filha de sua mãe, a nora de sua sogra. E assim, os inimigos de uma pessoa serão os de sua própria família. Aquele que ama pai ou mãe mais que a mim, não é digno de mim. Aquele que ama filho ou filha mais que a mim, não é digno de mim. E quem não toma sua cruz e segue após mim, não é digno de mim. Aquele que encontra sua vida a perderá, e quem perde sua vida por causa de mim a encontrará. O texto de hoje contém muitos ditos e sentenças. Primeiro, Jesus estabelece o princípio da opção radical por ele. Jesus é sinal de contradição. Ele veio trazer espada, isto é, a opção por ele é também ruptura e separação, às vezes no seio da própria família. Isso é um sinal escatológico. A paz que Jesus traz é oposição à riqueza, ao prestígio e ao poder. Depois, ele nos apresenta o sentido da liberdade sintetizada na cruz. O sentido da vida de um discípulo está na capacidade de entregar a própria vida, sem comodidade ou segurança. Conservar é perder. Perder é encontrar. Quem se arrisca se encontra. Cristo é exigente, ele não admite jeitinho. Finalmente, Jesus reflete sobre a acolhida aos missionários. O apóstolo representa Jesus. É uma bênção receber o enviado do Senhor. Dos apóstolos, contudo, Jesus passa aos profetas, justos e pequeninos. Alarga o acolhimento aos missionários de todos os tempos. O discurso se conclui com mais missão: pregar e ensinar em toda parte. A missão dos doze não paralisa Jesus, pois a missão deles e nossa é participação na própria missão do Senhor.

cruz e segue após mim não é digno de mim. O Senhor nos convida a sermos praticantes da palavra. Neste momento, vamos dispor o nosso coração para a vivência de Sua palavra.

Há uma expressão de Jesus no Evangelho de hoje que atrai sempre a nossa atenção e exige ser bem compreendida. Enquanto está a caminho de Jerusalém, onde o espera a morte de cruz, Cristo revela aos seus discípulos: "Não penseis que vim trazer paz à terra." Esta expressão de Cristo significa que a paz que ele veio trazer não é sinônimo de simples ausência de conflitos. Ao contrário, a paz de Jesus é fruto de uma luta constante contra o mal. O confronto que Jesus está decidido a enfrentar não é contra homens ou poderes humanos, mas contra o inimigo de Deus e do homem, Satanás. Quem quer resistir a este inimigo, permanecendo fiel a Deus e ao bem, deve necessariamente enfrentar incompreensões e, às vezes, verdadeiras perseguições. Por isso, quem se propõe seguir Jesus e comprometer-se sem hesitações pela verdade, deve saber que encontrará oposições e se tornará, infelizmente, sinal de divisão entre as pessoas, até no interior das suas próprias famílias. Hoje, peçamos ao Senhor para que tenhamos coragem na vivência e testemunho de nossa fé.

Deus nosso Pai, no encontro diário com a vossa palavra, encontramos luzes e inspiração para seguirmos na vivência de nossos compromissos cristãos. Sabemos que, às vezes, o medo e a incerteza tentam nos parar. Mas nós escolhemos confiar em vós, na vossa presença que caminha e está sempre conosco. Livrai-nos do desânimo e reaviva em nós o vosso espírito, para que tenhamos ânimo e firmeza para testemunharmos a nossa fé. Louvado seja o nome do Senhor, hoje e sempre. Amém. 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

0: Contemplarei justificado a vossa face, e ficarei saciado quando se manifesta a vossa glória. Salmo 16. Nossa saudação fraterna de paz e bem a todos que acompanham na tradicional Hora do Ângelus o programa Reflexão, idealizado pelo padre Sátiro Cavalcante Dantas. Este momento celebrativo espiritual tem a coordenação geral do padre Charles Lamartine. E na liturgia predominante desta 15ª semana do tempo comum, Jesus, o semeador da semente do reino, não se cansa de semear. Assim como fez o Senhor, nós também somos chamados a semear o bem com confiança, sem jamais nos cansar, dispostos a gerar em nós e na comunidade os frutos do Espírito. Acolhamos a boa semente da palavra de Deus. Com este compromisso cristão, dirijamos ao Pai de Bondade a nossa oração inicial. Ó Deus, que mostrais a luz da vossa verdade aos que erram, para retornarem ao bom caminho. Dai aos que professam a fé rejeitar o que não convém ao cristão e abraçar tudo o que é digno deste nome. Por nosso Senhor Jesus Cristo, vosso Filho, que é Deus e convosco vive e reina, na unidade do Espírito Santo, por todos os séculos dos séculos. Amém.
1: O anjo do Senhor anunciou a Maria, e ela concebeu do Espírito Santo. Ave Maria, cheia de graças, o Senhor é convosco. Bendita sois vós entre as mulheres, e bendito é o fruto do vosso ventre, Jesus. Santa Maria, Mãe de Deus, rogai por nós, pecadores, agora e na hora de nossa morte. Amém. Eis aqui a serva do Senhor, faça-se em mim segundo a vossa palavra. Ave Maria, cheia de graças, o Senhor é convosco. Bendita sois vós entre as mulheres, e bendito é o fruto do vosso ventre, Jesus. Santa Maria, Mãe de Deus, rogai por nós, pecadores, agora e na hora de nossa morte. Amém. E o Verbo se fez carne e habitou entre nós. Ave Maria, cheia de graças, o Senhor é convosco. Bendita sois vós entre as mulheres, e bendito é o fruto do vosso ventre, Jesus. Santa Maria, Mãe de Deus, rogai por nós, pecadores, agora e na hora de nossa morte. Amém. Rogai por nós, Santa Mãe de Deus, para que sejamos dignas das promessas de Cristo. Oremos. Infundi, Senhor, como vos pedimos, a vossa graça em nossas almas, para que nós, que pela anunciação do anjo, viemos ao conhecimento da encarnação de vosso Filho Jesus Cristo, nosso Senhor, que convosco vive e reina na unidade do Espírito Santo. Amém.
2: Queridos irmãos e irmãs, boa noite. Nossa cordial saudação pelas ondas da FM Educativa Santa Clara, a FM de Padre Sátiro, a nossa FM 105. Queremos acolher a todos vocês, desejar paz e bem. Hoje, na primeira e segunda parte do nosso programa Reflexão, nos ajuda o querido Padre Francisco Isaías. Seja muito bem-vindo, Padre Isaías.
3: Queridos ouvintes, com alegria que nós iniciamos a mais uma edição do nosso programa Reflexão, aqui na FM 105, um lugar onde guardamos na memória Padre Sátiro e tantas outras pessoas que nos ajudam na evangelização por meio deste canal evangelizador. A liturgia desta semana, do 15º domingo do tempo comum, convida-nos a redescobrir a força transformadora da palavra de Deus, que continua sendo semeada generosamente no coração da humanidade. Neste tempo litúrgico, o Evangelho para nós é dado de São Mateus. A leitura nos chama ao discurso da parábola do semeador. Como destaca o padre Francisco Cornélio, biblista da nossa diocese, é aberto para todos uma nova etapa do ministério de Cristo, na qual ele passa a revelar os mistérios do reino dos céus por meio de imagens simples da vida do cotidiano, capazes de tocar o coração daqueles que se dispõem a escutar com fé. Na primeira leitura do profeta Isaías, para nós recorda que a palavra de Deus nunca retorna sem produzir fruto. Assim como a chuva fecunda a terra, também a palavra de Deus é eficaz, criadora de vida, sustenta a esperança e realiza os desígnios do Senhor na história. O comentário dos Deonianos e a reflexão da revista Vida Pastoral ressaltam que essa palavra não é apenas ensinamento, mas ação salvadora que transforma pessoas, comunidades e o mundo, ainda que seus frutos nem sempre correspondam às expectativas humanas. No Evangelho, a conhecida parábola do semeador nos convida a olhar para o terreno do nosso próprio coração. Mais do que identificar os diversos tipos de solo, Jesus nos desafia a sermos a terra boa, aberta à escuta, acolhida, à vivência da palavra. A fecundidade da semente depende da disposição interior de quem a recebe, tornando cada discípulo responsável por permitir que o Evangelho produza frutos abundantes de coração, justiça, fraternidade e santidade. Por fim, São Paulo nos recorda que toda a criação aguarda a plena manifestação da vida nova inaugurada por Cristo, vivendo segundo o Espírito e deixando-nos conduzir pela palavra de Deus, colaborarmos na construção do reino e anteciparmos os sinais do novo céu e da nova terra. Que este tempo seja para todos nós uma oportunidade de renovar a nossa missão de sermos semeadores e propagadores do reino de Deus. A primeira leitura do profeta Isaías, de forma específica, na teologia nós chamamos esse texto do Deutero Isaías, o profeta da consolação, que exerceu sua missão entre os judeus exilados na Babilônia por volta dos anos de 550-540 a.C. Era um tempo de desânimo e incerteza. O povo estava cansado, sem esperança. O povo começa a duvidar das promessas de Deus. Diante desse cenário, o profeta Isaías anuncia uma das mais belas imagens da Sagrada Escritura. Assim como a chuva e a neve descem do céu para fecundar a terra, fazendo-a produzir frutos, também a palavra de Deus nunca volta vazia. Ela realiza aquilo para o qual foi enviada, transforma a história, gera vida nova. Como destaca o comentário dos Deonianos, a palavra de Deus é sempre eficaz, ainda que seus frutos não apareçam segundo as nossas vontades e expectativas, ela permanece fiel ao projeto salvador do Senhor. Essa mensagem continua profundamente atual. Vivemos numa cultura da rapidez, marcada pela ansiedade dos resultados imediatos. Queremos a solução instantânea, respostas rápidas e mudanças visíveis. Muitas vezes também desejamos que Deus acompanhe o ritmo do nosso relógio. No entanto, o profeta Isaías nos recorda que Deus age segundo o tempo da graça, o tempo do Kairós, não segundo a pressa humana, o tempo cronológico. A palavra divina não falha, não perde sua força. Ela trabalha silenciosamente no coração da pessoa humana, sustenta a esperança, inspira o compromisso com a transformação do mundo e fortalece aqueles que perseveram na fé. A palavra não é um refúgio para quem deseja fugir da realidade. Ao contrário, esta palavra que desce do céu desperta o discípulo para colaborar com Deus na construção de um mundo mais justo, fraterno e humano. Essa verdade encontra um belo paralelo na obra O Pequeno Príncipe, de Zuperri. Em um dos diálogos mais conhecidos, a raposa ensina que é o tempo que perdestes com a tua rosa que fez a tua rosa tão importante. Assim como a rosa cresce porque foi cuidada com paciência e dedicação, também a palavra de Deus necessita encontrar um coração disposto a acolhê-la e cultivá-la. Ela não produz frutos por magia ou por forma instantânea, amadurece lentamente, moldando pensamentos, escolhas e atitudes, até transformar toda a existência. O essencial, como ensina a raposa, é invisível aos olhos. Da mesma forma, a ação da palavra acontece muitas vezes de maneira discreta, silenciosa, mas profundamente eficaz. A segunda leitura, que nos vem da carta de São Paulo aos Romanos, capítulo 8, os versículos de 18 a 23. O apóstolo Paulo continua sua profunda catequese sobre a vida no Espírito. Depois de afirmar que a salvação é um dom gratuito de Deus, realizado em Cristo e comunicado pelo Espírito Santo, o apóstolo apresenta uma perspectiva grandiosa. Toda a criação está ligada ao destino da humanidade. Como recorda o comentário dos Deonianos, viver segundo a carne, isto é, dominado pelo egoísmo, pelo orgulho e pela autossuficiência, gera desordem, sofrimento e morte. Viver segundo o Espírito significa acolher o projeto de Deus, construir relações de amor e abrir caminhos para a renovação de toda a criação. O apóstolo Paulo utiliza uma imagem extraordinária, bela: a criação geme em dor e de parto. Não se trata do sofrimento de quem caminha para o fim, mas a dor de quem espera um novo nascimento. Assim como uma mãe suporta as dores porque sabe que delas surgirá uma nova vida, o seu fruto, também o mundo atravessa as dores da história, na esperança da manifestação plena dos filhos de Deus. Os sofrimentos do tempo presente, afirma o apóstolo, não podem ser comparados com a glória que nos espera. Essa certeza alimenta a esperança cristã e impede que o desânimo tenha a última palavra. Essa passagem possui também uma impressionante atualidade. Em tempos marcados pelas crises ambientais, pelas guerras, pelas desigualdades e pela exploração irresponsável da natureza, a palavra de Deus recorda que existe uma profunda solidariedade entre o ser humano e toda a criação, como destaca os irmãos deonianos. Nossas escolhas nunca afetam apenas a nós mesmos. Uma vida orientada pelo egoísmo produz destruição e desequilíbrio. Uma vida conduzida pelo Espírito gera justiça, fraternidade, cuidado e com a casa comum e respeito por todas as criaturas. A renovação do mundo começa pela conversão do coração humano. Por isso, Paulo nos convida a olhar a realidade com os olhos da esperança. O novo céu e a nova terra não pertencem apenas ao futuro distante. Eles começam a nascer sempre que alguém escolhe o amor em vez do egoísmo, que escolhe o serviço em vez da indiferença, a partilha em vez da acumulação. Cada gesto inspirado pelo Espírito torna presente o reino de Deus e antecipa a criação renovada que todos aguardam. Assim, mesmo em meio às dores e desafios do presente, caminhamos confiantes, certos de que Deus continua conduzindo a história para a sua plena realização em Cristo. Sobre o Evangelho, nós podemos fazer um breve paralelo, uma reflexão a partir de um bonito texto de São Bernardo, monge cisterciense e doutor da Igreja. Pequeno sermão que aqui fazemos um breve recorte, chamado O Semeador Semeia a Palavra. Assim nos falou o doutor da Igreja, São Bernardo: irmãos, esforcemo-nos para que a palavra, saída da boca do Pai, que chegou a nós por intermédio da Virgem Maria, não regresse vazia, mas lhes devolvamos graças por graças através dessa mesma Virgem. Tragamos sem cessar ao Espírito a lembrança do Pai, enquanto estamos reduzidos a superar e a suspirar pela sua presença. Devolvamos os fluxos da graça à sua fonte, para que eles voltem mais abundante. E sobre o semear, é tempo de lançarmos novas sementes. Por essa razão, nós trazemos aqui um breve poema do grande poeta Braulio Bessa, que nos escreve o seguinte: na lavoura da vida, desde cedo eu pelejei, recordo cada semente que na terra eu sepultei, e tive que aprender que eu só podia colher da árvore que plantei. É quando a vida machuca ou divide a gente, ele nos lembra da força dessa transformação. Sei que uma semente sozinha não faz brotar um jardim. Talvez despedaçar nem seja assim tão ruim. Se um dia de mim já é forte, não há um mal que suporte vários pedaços de mim. Este é um breve poema de Braulio Bessa.

Chegamos à segunda parte do nosso programa, qual nós dedicamos à palavra do Santo Padre, o Papa Leão. Nestes últimos dias, o Santo Padre encontra-se de férias, como é tradição, sempre em Castel Gandolfo, mas de lá o Papa Leão falou para todos os fiéis neste último domingo com o Ângelus, essa bonita exortação do Santo Padre. Por essa razão, nós não temos, né, aquela nossa tradicional catequese que o Papa faz para todos os fiéis diretamente da Praça de São Pedro. Por isso, trazemos aqui o último Ângelus do Papa, agora do dia 12 de julho, deste último domingo. Assim nos falou o Santo Padre. Queridos irmãos e irmãs, na liturgia deste domingo, o evangelista Mateus apresenta-nos a parábola do semeador, que descreve a generosidade e a confiança com que Deus espalha a sua palavra no nosso coração e o seu poder em nós. O próprio Jesus, o Verbo que se fez homem, que deu a sua vida pela nossa salvação, é a semente que o Pai continua a espalhar pelo mundo, para que, ao morrer, dê muito fruto. É verdade que ele, às vezes, encontra em nós um terreno duro e insensível, outras vezes, distraído, semelhante ao solo abatido, dos caminhos ao terreno pedregoso ou arbustoso e espinhoso. Mas há momentos em que encontra uma terra receptível e fértil, e então desencadeiam-se milagres de amor capazes de mudar tudo, como também nós certamente já experimentamos na nossa vida. Por isso, o Pai não desiste de semear, porque sabe que o poder do seu amor é mais forte do que a nossa fraqueza. É o que afirma São João Crisóstomo, referindo-se à semente da palavra de Deus. Como pode ser razoável semear entre espinhos, em terreno pedregoso, à beira do caminho? No caso das sementes e da terra, isso não seria razoável, mas no caso das almas e dos ensinamentos, isso é muito louvável. Na verdade, é possível que, nas mãos de Deus, o terreno pedregoso se transforme, tornando-se terra fértil, que o caminho deixe de ser pisado e de estar exposto a todos os transeuntes, passando a ser solo fértil, e que os espinhos sejam eliminados e as sementes desfrutem de uma situação de grande segurança. A generosidade de Deus para conosco não é ingênua, mas sábia, e sabe aproveitar em nós a possibilidade de um bem do qual, por vezes, nem sequer nos apercebemos. Por isso, o Senhor, que conhece o terreno do nosso coração melhor do que a nós próprios, não deixa de acreditar em nós, naquilo que somos, naquilo em que podemos tornar, dia após dia, de nos entregarmos a Ele com fé. Assim, a partir da gratuidade e confiança com que a semente é lançada e da humildade, disponibilidade com que é recebida, cresce em nós e difunde-se, como ensina São Paulo, os frutos do Espírito: amor, alegria, paz, paciência, benignidade, bondade, fidelidade, mansidão, autodomínio, como no nosso mundo precisa destes frutos e de ser preenchido e transformado por eles. Com efeito, especialmente nestes dias, empenhamo-nos em dedicar tempo à escuta, à leitura e à meditação da palavra de Deus, cultivando em nossos corações este tempo de silêncio e de oração. Estas foram as palavras do Santo Padre, o Papa Leão XIV, neste último Ângelus do dia 12, diretamente da Praça de Castel Gandolfo.

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1: Paz e bem, meus irmãos e irmãs de Mossoró e de toda a nossa região sintonizados na FM 105. Que alegria poder entrar na sua casa, no seu carro ou no seu ambiente de trabalho para refletir um pouco sobre o Santo Evangelho de Nosso Senhor Jesus Cristo. Quero começar louvando a Deus pela vida do Padre Charles, que com tanto zelo conduz este programa e pastoreia o povo de Deus através das ondas do rádio. Meus irmãos, hoje Jesus nos convida a sair do barulho do mundo. Ele nos assenta às margens do mar da Galileia e nos propõe uma das parábolas mais profundas e necessárias na nossa vida espiritual. A parábola do semeador. Prepare o seu coração, aquiete a sua alma e vamos acolher o Santo Evangelho. Proclamação do Evangelho de Jesus Cristo segundo Mateus. Glória a vós, Senhor. Naquele dia, Jesus saiu de casa e foi sentar-se às margens do mar da Galileia. Uma grande multidão reuniu-se em volta dele. Por isso, Jesus entrou numa barca e sentou-se, enquanto a multidão ficava de pé na praia. E disse-lhes muitas coisas em parábolas. O semeador saiu para semear. Enquanto semeava, algumas sementes caíram à beira do caminho e os pássaros vieram e as comeram. Outras sementes caíram em terreno pedregoso, onde não havia muita terra. As sementes logo brotaram, porque a terra não era profunda. Mas quando o sol apareceu, as plantas ficaram queimadas e secaram, porque não tinham raiz. Outras sementes caíram no meio dos espinhos. Os espinhos cresceram e sufocaram as plantas. Outras sementes, porém, caíram em terra boa e produziram a base de 100, de 60 e de 30 frutos por semente. Quem tem ouvidos, ouça. Os discípulos aproximaram-se e disseram a Jesus: Por que falas ao povo em parábolas? Jesus respondeu: Porque a vós foi dado o conhecimento dos mistérios dos céus, mas a eles não é dado. Pois a pessoa que tem será dado ainda mais e terá em abundância, mas a pessoa que não tem será

tirado até o pouco que tem. É por isso que eu lhes falo em parábolas, porque olhando, eles não veem, e ouvindo, eles não escutam nem compreendem. Desse modo se cumpre neles a profecia de Isaías: havereis de ouvir sem nada entender, havereis de olhar sem nada ver. Porque o coração deste povo se tornou insensível. Eles ouviram com má vontade e fecharam seus olhos, para não ver com os olhos, nem ouvir com os ouvidos, nem compreender com o coração, de modo que se convertam e eu os cure. Felizes sois vós, porque vossos olhos veem e vossos ouvidos ouvem. Em verdade vos digo, muitos profetas e justos desejaram ver o que vedes e não viram. Desejaram ouvir o que ouves e não ouviram. Ouve, portanto, a parábola do semeador. Todo aquele que ouve a palavra do reino e não a compreende, vem o maligno e rouba o que foi semeado em seu coração. Esse é o que foi semeado à beira do caminho. A semente que caiu em terreno pedregoso é aquele que ouve a palavra e logo a recebe com alegria. Mas ele não tem raiz em si mesmo. É de momento. Quando chega o sofrimento ou a perseguição por causa da palavra, ele desiste logo. A semente que caiu no meio dos espinhos é aquele que ouve a palavra, mas as preocupações do mundo e a ilusão da riqueza sufocam a palavra, e ele não dá fruto. A semente que caiu em terra boa é aquele que ouve a palavra e a compreende. Este produz fruto. Um dá 100, outro 60 e outro 30. Palavra da salvação. Glória a vós, Senhor. Meus irmãos, que ensinamento poderoso. Olhando para este texto com profundidade espiritual, a primeira grande verdade teológica que precisamos contemplar é a generosidade de Deus. O semeador da parábola joga semente em todo lugar. Ele joga na beira da estrada, no meio das pedras, no meio dos espinhos. Isso nos ensina que Deus não economiza o amor. Ele não desiste de ninguém. A semente, que é a palavra, é santa e tem poder para gerar a vida eterna. Portanto, o problema nunca está na semente e nunca está no semeador. O mistério e a responsabilidade estão no nosso solo. E aqui vem a exortação para a minha e para a sua vida neste evangelho. Que tipo de solo tem sido o nosso coração? Jesus detalha os nossos estados de alma. Primeiro, o solo à beira do caminho, aquele coração que se tornou insensível, endurecido pela rotina, pelo orgulho. A palavra bate e não entra. O inimigo vem e rouba. Quantas vezes nós ouvimos o evangelho, participamos da Santa Missa, mas o coração está tão blindado que a graça nem penetra. Depois vem o terreno pedregoso. É o cristão de momento. É aquele que recebe a palavra com alegria instantânea, mas não tem raiz em si mesmo. Quando chega o sol quente, o sofrimento ou a perseguição por causa da fé, ele desiste logo. A nossa fé, ela não pode depender de emoções passageiras, irmãos. Ela precisa de raiz profunda na oração e na constância. E o terceiro solo é o grande perigo do nosso século, o terreno cheio de espinhos. Jesus dá nome aos espinhos, às preocupações do mundo e à ilusão da riqueza. Como tem gente sufocada, gente que não tem tempo para Deus, não tem tempo para a família, porque vive ansiosa correndo atrás de coisas passageiras ou riquezas desse mundo, sufocando o Espírito Santo. Esses espinhos, eles geram uma vida estéril. Mas a boa notícia para nós é que existe a boa terra.
É aquela que ouve a palavra, a compreende no silêncio da obediência e gera frutos. 30, 60 e até 100 por 1. O pedido de Deus para cada um de nós hoje é o seguinte: limpe o terreno do seu coração, arranque as pedras da mágoa, corte os espinhos da ansiedade. Deus quer fazer milagres na nossa vida, mas Ele precisa de terra livre. O que você tem alimentado nessa semana? A sua ansiedade ou a sua fé? Peçamos ao Senhor a graça de ser terra boa, que a semente plantada germine e mude a nossa história. Mais uma vez, deixo aqui o meu abraço aos ouvintes e a toda a equipe da FM 105 e que Deus abençoe a sua casa, a sua família. Em nome do Pai, do Filho e do Espírito Santo. Amém. Quem tem ouvidos, ouça.

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1: Momento da mistura obrigatória de biodiesel começa a ser avaliado pelo Instituto Mauá de Tecnologia.
2: E é apresentada a primeira turbina a gás movida a etanol para geração de energia elétrica. Luana Karen.
3: A unidade é capaz de gerar 1 megawatt de potência, energia suficiente para abastecer aproximadamente 3.600 residências.
1: Novas regras para a publicidade de bets.
2: Empresas deverão incluir avisos de advertência sobre riscos em jogos de apostas. Graziele Bezerra.
4: A exemplo do que já acontece em propagandas de cigarros, bebidas alcoólicas ou remédios, as campanhas estão obrigadas a alertar sobre os riscos associados a esta prática.
1: Brasil celebra 26 anos do ECA, um marco histórico na transformação e proteção da infância.
2: Sobre o assunto, nós conversamos com Fábio Meirelles, do Ministério dos Direitos Humanos e da Cidadania.
5: Ele fortalece não só o papel da família, da sociedade, do Estado, mas dessa visão de promoção dos direitos de crianças e adolescentes.
1: Hoje na apresentação, eu, Mariana Jungmann e Luciano Seixas.
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1: Publicidade das casas de apostas online, as chamadas bets, deverá ocorrer. Nessa publicidade deverão ocorrer advertências sobre os riscos para os apostadores.
2: As empresas também não poderão usar especialistas e influenciadores em suas publicidades de forma a convencer uma pessoa a apostar.
1: As novas regras começam a vigorar a partir do dia 17 de julho.
4: Pessoas famosas em ambientes festivos fazendo promessas de dinheiro fácil. Técnicas largamente usadas por empresas de apostas para atrair novos jogadores, mas que agora estão proibidas. As chamadas bets, que atuam no ramo de apostas online, estão obrigadas a alertar sobre os riscos associados a esta prática. A exemplo do que já acontece em propagandas de cigarros, bebidas alcoólicas ou remédios, as campanhas deverão exibir advertências, como explica o ministro da Fazenda, Dario Durigan.
6: Primeiro, apostar faz você perder dinheiro. A segunda, apostar pode causar dependência. E a terceira, aposta não é investimento, sempre seguido da chamada que é Ministério da Fazenda adverte, para que as pessoas tenham essa informação vinda de uma fonte oficial, depois de apurados os efeitos dos jogos nas famílias brasileiras.
4: As campanhas também não poderão utilizar influenciadores digitais ou comentaristas esportivos para induzir o público a apostar ou apresentar apostas como forma de investimento ou ganho fácil de dinheiro. O ministro da Fazenda também alertou para a tolerância zero com empresas ilegais.
6: Bet ilegal em nenhuma medida está autorizada e nem os publicitários, os veículos de comunicação estão autorizados a fazer, ao contrário, estão proibidos de veicular qualquer publicidade envolvendo empresa não autorizada a operar no mercado.
4: A advogada Juliana Prates perdeu o irmão há 6 meses para o vício em jogos online. Para ela, qualquer tipo de propaganda de plataformas de apostas deveria ser proibida.
7: Que a gente consiga, pelo menos, fazer com que as pessoas tenham consciência sobre o que é a atividade das apostas, que ela não é se divirta, mas sabendo os riscos que são decorrentes de quem pode começar essa atividade. Né?
4: O prazo para as empresas se adequarem às novas regras é 17 de julho. Quem descumprir pode ser multado em até 20% do faturamento da operadora, ter as atividades suspensas por até 180 dias e ter a autorização de funcionamento cassada em casos de reincidência grave. Reportagem Graziele Bezerra.
2: Veículos que poluem menos. Para colocar essa ideia em prática, começaram hoje os testes para adicionar mais biocombustível ao diesel, sem que isso traga prejuízo ao motor.
1: Uma comitiva do governo federal acompanhou o início dessa nova fase.
8: O biodiesel é um combustível renovável que desde 2004 vem sendo misturado ao diesel no país. E para cumprir a lei que prevê a diminuição da dependência do petróleo, o Ministério de Minas e Energia está coordenando estudos em parceria com instituições de pesquisa. Um deles é o aumento do biocombustível ao diesel, que hoje está em 15%. E nesta segunda-feira começou o Programa Nacional de Testes do Biodiesel no Instituto Mauá de Tecnologia, em São Caetano do Sul, no estado de São Paulo. De acordo com o ministro de Minas e Energia, Alexandre Silveira, essa é uma fase essencial para a mudança obrigatória nas porcentagens dos combustíveis prevista na lei.
9: Nós não podemos avançar sem que esses testes sejam feitos.
8: A lei do combustível do futuro prevê o aumento de biodiesel e etanol, produzidos a partir de matéria-prima renovável, como cana-de-açúcar, milho, soja, mamona, entre outros. O etanol e o biodiesel colaboram para a diversificação da matriz energética e redução das emissões de gases do efeito estufa. Para isso, uma rede nacional de pesquisa mobiliza 30 milhões de reais em 3 anos, unindo ministérios, a agência reguladora e 18 laboratórios. O presidente da Associação Brasileira de Engenharia Automotiva, Marcos Vinícius Aguiar, destacou a capacidade brasileira de produzir combustíveis limpos.
10: Aqui nós estamos participando junto com o governo, junto com o setor privado, montadoras, fornecedores, produtores de biocombustíveis, para fazer uma série de testes para que as misturas sejam validadas. O Brasil está indo para a hibridização, veículos híbridos, sejam a combustão interna de passageiros a etanol, sejam pesados de biodiesel.
8: O Centro de Pesquisas do Instituto Mauá de Tecnologia comprovou a viabilidade técnica do E30, que usa 30% de etanol anidro na gasolina atualmente comercializada no Brasil. Agora, o objetivo é testar a adição de até 25% de biodiesel no diesel. A lei ainda prevê o uso de combustível sustentável também na aviação. Reportagem Luciana Colares de Holanda.
2: O Brasil agora é o 6º país do mundo a desenvolver a tecnologia para a fabricação de turbinas.
1: E a turbina brasileira é capaz de gerar energia elétrica funcionando principalmente com o etanol, um combustível limpo e sustentável.
2: Além de fornecer energia, a turbina poderá ser usada também em sistemas de defesa.
11: O Instituto de Aeronáutica e Espaço apresentou a integrantes do governo federal a primeira unidade de geração de energia elétrica movida a etanol com turbina a gás, totalmente desenvolvida no país. A unidade é capaz de gerar 1 megawatt de potência, energia suficiente para abastecer aproximadamente 3.600 residências. Como destacou o ministro de Minas e Energia, Alexandre Silveira, a turbina pode ajudar a levar energia elétrica de fontes renováveis a regiões remotas do país.
9: Nós temos 196 unidades isoladas na Amazônia. E isso, na composição da conta de energia, custa 12 bilhões e 600 milhões de reais de óleo diesel por ano.
11: De acordo com o tenente brigadeiro do ar, Marcelo Damasceno, comandante da aeronáutica, a turbina desenvolvida para o projeto pode ser utilizada também em projetos de segurança nacional.
12: Ela foi concebida para proporcionar rápido transporte, instalação e operação em localidades remotas, em cenários de calamidade ou sempre que se fizer necessária uma fonte confiável de energia. É igualmente capaz de impulsionar o desenvolvimento de sistemas propulsivos para aviões, drones e outras plataformas aeroespaciais militares e civis de interesse estratégico para o Estado brasileiro.
11: Foram investidos no projeto cerca de 134 milhões de reais do Fundo Nacional de Desenvolvimento Científico e Tecnológico. O projeto foi desenvolvido em parceria com a iniciativa privada. Reportagem Luana Karen.
1: Hoje, o Estatuto da Criança e do Adolescente completa 36 anos.
2: A lei provocou uma transformação na forma que a sociedade brasileira enxerga os direitos da infância.
1: E nós conversamos sobre essas mudanças e os avanços proporcionados pela legislação com o diretor de Proteção da Criança e do Adolescente do Ministério dos Direitos Humanos e da Cidadania, Fábio Meirelles. Acompanhe. Diretor Fábio Meirelles, muito bem-vindo aqui à Voz do Brasil. A gente quer começar falando da importância, né, do Estatuto da Criança e do Adolescente. A criação dessa legislação, ela promoveu uma mudança de paradigma na forma como a sociedade encara os direitos da infância, né? O que, que o senhor apontaria como essas principais mudanças do ECA em relação ao que existia anteriormente como legislação?
5: Prazer falar com os ouvintes da Voz do Brasil. O ECA foi promulgado em 1990, né? É um estatuto que marca uma virada histórica. É a consolidação de uma doutrina, que é a doutrina da proteção integral. Então, ele reconhece que as crianças e adolescentes, para além de objetos de políticas públicas assistencialistas, elas passam a ser sujeitos de direitos. E a gente, com o ECA, avança no tema da prioridade absoluta, da dignidade, da voz, da participação de crianças e adolescentes. Então, o ECA é um marco, né, para o mundo. Ele é conhecido nacional e internacionalmente. E ele marca também uma adesão do Brasil a compromissos que o Brasil tem com a ONU. Então, a gente, em 1989, teve a Convenção sobre os Direitos da Criança, e em 1990, o ECA marca, né, esse, ele é um marco jurídico, político, ético, voltado ao cuidado, à proteção e ao desenvolvimento integral de todas as infâncias e adolescências do Brasil. Então, acho que o ECA merece ser celebrado.
2: O ECA surgiu também no contexto da nova Constituição, que tinha sido promulgada apenas 2 anos antes, né? Ele traz esse espírito de afirmação de direitos sociais e deveres coletivos que marcou os debates também sobre a Constituição?
5: Com certeza. O artigo 227 da Constituição fala na prioridade absoluta de crianças e adolescentes, né? E o ECA vem para reafirmar esse artigo da Constituição e para avançar, né? A gente hoje olha para o ECA, olha para a universalização da escola pública, olha para a redução da mortalidade infantil, olha para a criação dos conselhos e o papel dos conselhos tutelares, das varas da infância, das varas da juventude, o fortalecimento das políticas públicas de acolhimento, convivência familiar, convivência comunitária, para a consolidação das medidas socioeducativas. Esses são só alguns exemplos de conquistas concretas que a gente vê a partir da Constituição Federal e a partir do Estatuto da Criança e do Adolescente. Então, mais do que uma lei, né, o ECA representa essa mudança de paradigma e ele fortalece não só o papel da família, da sociedade, do Estado, mas dessa visão de promoção dos direitos de crianças e adolescentes.
1: Uma construção mesmo, né, de todos esses direitos. Agora, uma das principais inovações do ECA foi a criação dos conselhos tutelares, que a gente talvez possa dizer que são os grandes guardiões dos direitos da infância, né? Como é que foi a consolidação deles ao longo desse tempo? Hoje os conselhos são uma referência para quem busca proteção aos direitos das crianças?
5: Com certeza. O ECA, né, criou os conselhos tutelares, é uma das principais inovações do Estatuto, é apresentar, né, as funções, atribuições dos conselhos tutelares. O nosso CONAN, do Conselho Nacional dos Direitos da Criança e Adolescente, recomenda que haja um conselho tutelar para cada 100 mil habitantes, e o importante é a gente falar sobre as competências dos conselhos tutelares. Ele é um órgão que ele é gerido, né, vinculado às prefeituras, composto por 5 membros, escolhidos pela comunidade local, eleições diretas, eles seguem diretrizes estabelecidas, eles são órgãos que eles evoluem de uma ideia de assistência a menores para um paradigma da proteção integral. A função do Conselho Tutelar não é prestar serviço de forma a atender direito, e sim zelar para que os direitos de crianças e adolescentes sejam cumpridos efetivamente. Eles são órgãos autônomos, né? Eles não aplicam penas e eles são essa ferramenta de requisitar serviços públicos como vaga em creche, tratamento psicológico, encaminhar os casos para o Ministério Público. Então, o Estatuto traz esse papel e atribuições dos conselhos tutelares, que são profissionais fundamentais do sistema de garantia de direitos, e que eles fortalecem essa visão de princípio e de proteção integral de crianças e adolescentes no território.
2: Bom, diretor, 36 anos depois, o que o senhor apontaria como principais avanços proporcionados pelo ECA?
13: Veja, os principais avanços, a gente olha, né, para o país. O Brasil é um país diverso, plural. A gente olha para os territórios, a gente ainda consegue enxergar desigualdades sociais, econômicas, culturais. Mas o ECA é esse instrumento, né? Ele apresenta um avanço inegável. A legislação anterior, que era o Código de Menores, ele possuía uma visão punitivista, assistencialista, eventualmente até discriminatória. As crianças e adolescentes eram alvos de ações punitivistas, ações assistencialistas. Então o ECA traz essa nova visão, né? O ECA representa essa mudança de paradigma. Ele fortalece o papel da família, da sociedade, no Estado. Então, se a gente olhar, como eu disse, para hoje a universalização da escola pública, a redução da mortalidade infantil, os conselhos tutelares, as varas, fortalecimento de políticas públicas, as políticas de assistência social, a política nacional de saúde para criança e adolescente. Então, isso tudo é uma consolidação para além de uma visão de direitos, de desenvolvimento integral de crianças e adolescentes, a gente hoje vê que esses direitos estão garantidos com prioridade absoluta, dignidade. Então a gente celebra o ECA como esse instrumento que é uma referência e que hoje ele é, né? Ele é política pública intersetorial do governo federal, de estados e municípios. Então a gente hoje vê o estatuto como uma referência para o mundo.
1: Agora, quais são então os desafios para garantir plenamente todos os direitos que estão previstos no estatuto?
13: Olha, a gente hoje tem um país, o Brasil é um país muito diverso, né? Muito plural, ele tem muitos territórios, então a gente tem crianças urbanas e rurais, a gente tem crianças e adolescentes indígenas, crianças e adolescentes quilombolas, ribeirinhas, com deficiência, migrantes e refugiadas, crianças em situação de vulnerabilidade. Então eu diria que o principal desafio é olhar para a proteção integral e prioridade absoluta, mas com esse recorte das diversidades, né, de crianças e adolescentes, e eu acho que também o principal desafio não é criar novas leis, mas garantir que os direitos previstos no Estatuto da Criança e do Adolescente cheguem à vida real de crianças e adolescentes. Então esse é o nosso papel enquanto Ministério dos Direitos Humanos e da Cidadania, de articular para que o Estatuto da Criança não seja só uma legislação avançada reconhecida no Brasil e no mundo, mas que ele vire realidade nos territórios e para as diversidades de crianças e adolescentes do nosso país.
2: Muito bem, nós conversamos com Fábio Meirelles, diretor de proteção da criança e do adolescente do Ministério dos Direitos Humanos e da Cidadania. Amanhã você acompanha aqui na Voz do Brasil a segunda parte dessa entrevista sobre o ECA Digital. Muito obrigado, diretor, até amanhã.
13: Obrigada a vocês, estou à disposição.
1: Pois é, o Estatuto da Criança e do Adolescente estabelece que a vacinação infantil é obrigatória em todo o território nacional.
2: E para manter o calendário de vacinas em dia, basta o comparecimento a uma unidade básica de saúde.
1: O Sistema Único de Saúde oferece de graça 17 vacinas que previnem dezenas de doenças.
14: Carolina tem 7 anos e hoje está cheia de saúde. A mãe dela, a empresária Thaís Moraes, conta que a menina nasceu prematura e precisou passar os primeiros dias de vida na UTI. Depois da alta, manter a caderneta de vacinação em dia se tornou uma das prioridades da família.
15: Saiu do hospital, a primeira coisa que a gente fez foi providenciar as vacinas, né, de acordo com a idade dela. Então a gente sempre teve essa preocupação, principalmente porque ela nasceu prematura.
14: As vacinas estimulam o organismo a criar defesas contra vírus e bactérias, ajudando a prevenir doenças. Elas são importantes em todas as fases da vida, mas têm um papel fundamental na infância, quando o sistema imunológico ainda está em desenvolvimento. A primeira vacina que o bebê recebe pelo Sistema Único de Saúde é a BCG. Na rede pública, ela é aplicada ainda na maternidade e protege contra as formas graves da tuberculose. Mas o calendário infantil inclui várias outras vacinas nos primeiros anos de vida. É o que destaca Ana Catarina Araújo, diretora substituta do Departamento do Programa Nacional de Imunizações do Ministério da Saúde.
16: Nós temos vacina que protege, a vacina BCG e a vacina hepatite B, que devem ser feitas ainda na maternidade, que são vacinas que protegem para a hepatite, para as formas graves da tuberculose, como vacina contra a poliomielite, difteria, tétano, coqueluche, pneumonia, meningites, hepatite A, sarampo, caxumba, rubéola, a varicela. E nós temos hoje um calendário bastante robusto.
14: É importante que cada vacina seja aplicada na idade recomendada, mas se alguma dose ficou para trás, ainda é possível atualizar a caderneta. Basta procurar a unidade de saúde mais próxima, como explica o presidente do Departamento de Imunizações da Sociedade Brasileira de Pediatria, Eduardo Jorge.
17: Pais que estão com o calendário atrasado, vamos lá procurar o posto de saúde, atualizar o calendário dos bebês e de todas as ações básicas de saúde, a vacinação é aquela que representa a melhor evidência, o melhor custo-benefício.
14: Para manter a carteira de vacinação em dia e consultar as doses aplicadas, basta acessar meususdigital.saude.gov.br. O calendário nacional de vacinação também pode ser consultado diretamente no site do Ministério da Saúde, em saude.gov.br. Para acessar as informações, é preciso ter uma conta na plataforma gov.br. Reportagem, Márcia Fernandes.
1: E a Agência Nacional de Vigilância Sanitária registrou nova vacina contra a influenza.
2: O imunizante é indicado a partir de 6 meses de idade e previne contra a doença causada pelos subtipos A e B.
1: De acordo com a Anvisa, estudos clínicos com a vacina indicaram eficácia de até 73% na prevenção de influenza em adultos e de até 65% em crianças.
2: O registro do imunizante foi publicado no Diário Oficial da União desta segunda-feira.
1: E a Anvisa também determinou o recolhimento de suplementos alimentares e a apreensão de lotes falsificados do medicamento Monjaro.
2: Foi definida a retirada dos suplementos alimentares Fenogrego e Cúrcuma Plus, produzidos pela Alivemed Soluções em Saúde, por falhas na comprovação dos ingredientes e fornecedores,
1: indicando o descumprimento das normas sanitárias. Em relação aos lotes falsificados do Monjaro, a empresa dona do registro informou ter identificado no mercado unidades com características diferentes das presentes no produto original.
2: Assim como cada pessoa possui um CPF, cada empresa também tem um número de identificação. É o CNPJ, o Cadastro Nacional da Pessoa Jurídica.
1: E novas regras determinam, de forma mais objetiva, como será a análise das informações prestadas ao cadastro.
2: Agora as empresas devem ficar atentas ao preencher as informações.
18: A Receita Federal atualizou as regras do Cadastro Nacional da Pessoa Jurídica, o CNPJ. A nova instrução normativa detalha as situações que podem levar à suspensão da inscrição por inconsistências cadastrais e estabelece critérios mais objetivos para análise das informações declaradas pelas empresas. Entre as mudanças estão novas regras relacionadas aos representantes legais e aos integrantes do quadro de sócios e administradores. O cadastro poderá apresentar problemas, por exemplo, quando houver CPF ou CNPJ de sócios em situação irregular. A norma também reforça o controle sobre os dados informados pelas empresas. Estão entre as inconsistências o uso de nome empresarial em desacordo com as normas de registro, endereço eletrônico vinculado a outra empresa, utilização de endereço ou telefone de terceiros sem autorização e incompatibilidades entre a atividade econômica, a natureza jurídica e as informações declaradas no CNPJ. Com a atualização, a Receita Federal orienta empresas e profissionais responsáveis pelos cadastros a manterem as informações sempre atualizadas e compatíveis com os documentos oficiais da pessoa jurídica. A Receita Federal também informou que o CNPJ, em formato alfanumérico, começa a ser implantado em 31 de julho. O novo modelo será utilizado nas novas inscrições e manterá os 14 caracteres, com combinação de letras e números. Os CNPJs já existentes continuam válidos e não precisam ser alterados. Raquel Mariano, para a Voz do Brasil.
1: Já está disponível o resultado de quem solicitou atendimento especializado no Exame Nacional do Ensino Médio, o Enem 2026.
2: O atendimento especializado é destinado aos participantes que necessitam de recursos de acessibilidade para realizar as provas.
1: Entre eles estão a prova em Braille, a prova com letra ampliada, o auxílio para leitura e transcrição, a sala de fácil acesso e o tempo adicional.
2: A consulta pode ser feita na página do participante. As provas serão aplicadas nos dias 8 e 15 de novembro.
1: O governo brasileiro iniciou hoje o envio de 48 toneladas de leite em pó em ajuda humanitária a Cuba.
2: O objetivo é contribuir para o enfrentamento da situação de desabastecimento vivida pelo país.
1: A ajuda será transportada em 2 navios da Força Aérea Brasileira, ambos com destino a Santiago de Cuba.
2: E essas foram as notícias do Governo do Brasil.
1: Uma realização da Secretaria de Comunicação Social da Presidência da República.
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1: Fique agora com as notícias do Poder Judiciário e do Congresso Nacional. Boa noite.
2: Boa noite para você, até amanhã.
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21: STF suspende por 90 dias visita de Flávio ao pai, Jair Bolsonaro.
22: Relatório Justiça em Números 2026 destaca dados históricos sobre a redução do acervo processual.
21: STJ entende que furto de bilhete premiado em lotérica deve ser julgado pela Justiça Estadual.
22: Boa noite, eu sou o Arthur Filho.
21: E eu sou Walter Lima.
22: O ministro Alexandre de Moraes do Supremo Tribunal Federal suspendeu por 90 dias as visitas do senador Flávio Bolsonaro ao pai, o ex-presidente da República, Jair Bolsonaro.
21: A decisão foi assinada nesta segunda-feira após a divulgação de uma carta escrita pelo ex-presidente durante o período em que cumpre prisão domiciliar com proibição de uso de redes sociais. Marcelo Della Líbera.
23: Decisão do relator da execução penal, ministro Alexandre de Moraes, determinou a suspensão do direito de visita por entender que a divulgação da carta por intermédio de terceiros desrespeitou a medida cautelar imposta ao ex-presidente, que está proibido de usar redes sociais. Além da suspensão das visitas, Moraes deu prazo de 48 horas para que a defesa de Jair Bolsonaro informe se ele tinha conhecimento de que a carta seria divulgada nas redes sociais do filho.
22: O relatório Justiça em Números do Conselho Nacional de Justiça reforça o comprometimento do Poder Judiciário com a transparência.
21: Entre os destaques da edição de 2026 estão dados históricos sobre a redução do acervo processual. Fernanda Porto.
24: 45,2 milhões de processos julgados em todo o Brasil. Este é um dos destaques do relatório Justiça em Números 2026, realizado e divulgado pelo Conselho Nacional de Justiça. O levantamento indica ainda que o número é maior do que o total de processos recebidos, 40,9 milhões. Na prática, o índice revela quase 20% de produtividade e comprova que, pelo segundo ano consecutivo, o Poder Judiciário brasileiro julgou mais ações do que recebeu. Os dados são referentes ao ano base 2025 e indicam ainda outros fatores, como bom aproveitamento do orçamento, equidade de gênero e raça, além da atual composição do sistema de justiça.
22: Cabe à Justiça Estadual julgar a ação penal sobre furto de bilhete premiado retirado do cofre de casa lotérica.
21: Essa definição é do STJ. Fátima Uchoa.
25: Segundo investigação, após imprimir uma aposta da Mega Sena com defeito, a funcionária de uma lotérica a refez e a entregou ao cliente. Ela guardou a aposta defeituosa no cofre do estabelecimento, mas depois a retirou. No dia seguinte, foi à lotérica com um companheiro para pedir demissão, afirmando que ele era um dos ganhadores do prêmio principal. Após analisar filmagens, o Ministério Público ofereceu denúncia por furto qualificado. A defesa alegou competência da Justiça Federal porque o bilhete geraria direito perante a Caixa Econômica Empresa Pública Federal. Mas o ministro do STJ, Ribeiro Dantas, manteve a ação penal na Justiça Estadual, considerando que a vítima do crime foi a lotérica que detinha o bilhete e precisou pagar o valor da aposta não estornada. E o fato de a Caixa pagar o prêmio seria apenas consequência do furto já consumado.
22: TST amplia ações de inclusão e combate à discriminação contra pessoas LGBTQIAPN+.
21: Iniciativas buscam reduzir desigualdades e garantir direitos no ambiente de trabalho. Marla Lacerda.
26: Entre as ações, o TST criou um grupo de trabalho voltado à promoção dos direitos das pessoas LGBTQIAPN+, e implementou a reserva de vagas em contratos terceirizados para pessoas trans e travestis, em situação de vulnerabilidade social. Além de promover campanhas institucionais de conscientização e visibilidade, o tribunal também tem assegurado direitos em decisões judiciais da corte, como o uso do nome social por pessoas transgênero, a reparação de danos em casos de discriminação no trabalho e a garantia de benefícios trabalhistas a casais homoafetivos.
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22: A você, uma boa noite.
21: E até amanhã.
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3: Eu sou Paula Groba.
4: E eu sou Humberto Pinheiro.
3: E estes são os destaques de hoje do Jornal do Senado, que começa agora.
4: Plenário pode votar nesta terça-feira a aposentadoria de agentes de saúde.
3: Porte de arma para vítimas de violência está na pauta das comissões nesta semana.
4: Avança a proposta que libera 13 bilhões para desenrola adimplentes, fiéis empreendedor e produtores rurais.
3: Boa noite.
4: Boa noite.
3: Avançou no Congresso um projeto que destina mais de 13 bilhões de reais aos programas Desenrola Adimplentes e Fies Empreendedor.
4: Após impasse sobre a origem dos recursos, deputados e senadores também aprovaram a destinação de verbas para apoiar produtores de cana-de-açúcar do Nordeste. Repórter Douglas Castilho.
6: O projeto foi aprovado pela Comissão Mista de Orçamento. O principal impasse durante a discussão da proposta se deu porque 270 milhões de reais do montante do crédito aberto serão retirados de um fundo destinado ao Minha Casa Minha Vida. Mas ao apresentar seu relatório, o senador Carlos Fávaro, do PSD de Mato Grosso, explicou que os recentes aumentos orçamentários no programa habitacional, num total de 3 bilhões de reais, não permitirão que haja prejuízos ao setor.
7: Não há nenhuma precarização do programa tão relevante para o nosso país. Dito por conta do aumento expressivo de recursos alocados para o programa e todo ele em execução com toda a demanda necessária garantida em orçamento.
6: A maior parte dos recursos, porém, será remanejada de um superávit do Fundo Nacional de Desenvolvimento Científico e Tecnológico, hoje o maior instrumento público de fomento à inovação e pesquisa no Brasil. Como a verba é originária de acúmulo financeiro já ocorrido, também não haverá cancelamento de nenhuma ação governamental ativa. O texto agora precisa ser votado em sessão conjunta do Congresso Nacional.
3: O senador Chico Rodrigues, do PSB de Roraima, destacou a aprovação do projeto que atualiza as regras da regularização fundiária urbana.
4: Autor da proposta, o parlamentar afirmou que a medida vai agilizar a titulação de imóveis, ampliar a segurança jurídica para famílias que vivem em áreas ainda não regularizadas e facilitar o acesso ao crédito e a investimentos em infraestrutura, especialmente em Roraima.
8: Esse projeto, ele é certeiro. Ele procura exatamente fazer com que essas pessoas que vivem, que ocupam esse espaço, na maioria das vezes informal, possam definitivamente terem o seu título, que vai ser a sua carta de alforria.
3: Já o senador Eduardo Girão, do Novo do Ceará, cobrou mais transparência do Ministério da Saúde na compra de insulinas e de dispositivos usados por pacientes com diabetes. Segundo o parlamentar, reportagens e apontamentos de órgãos de controle indicam falhas em equipamentos de aplicação e levantam dúvidas sobre as licitações, o que, na avaliação dele, pode comprometer o tratamento de pacientes atendidos pelo SUS.
4: Girão defendeu a divulgação dos contratos, dos estudos técnicos e das medidas adotadas para corrigir os problemas. Ele também criticou o veto ao projeto, que reconhece o diabetes tipo 1 como deficiência para fins legais e afirmou que a decisão deve ser analisada pelo Congresso Nacional. Segundo o senador, o atendimento às pessoas com diabetes exige planejamento, transparência na gestão dos recursos públicos e garantia de tratamento seguro e contínuo.
10: Se um dispositivo médico apresenta falhas, o impacto é imediato. Significa interrupção do tratamento, insegurança para o paciente, o aumento de um risco de complicações sem falar no estresse de toda a família que sofre, que adoece junto.
3: E a Comissão de Assuntos Sociais discutiu a prevenção da cegueira evitável no Brasil.
4: Segundo um estudo da Agência Internacional para a Prevenção da Cegueira, mais de 28 milhões de brasileiros sofrerão perda de visão até 2030. Repórter César Mendes.
5: Autor do pedido do debate, médico oftalmologista, o senador Dr. Irã, do Progressistas de Roraima, afirmou que é fundamental a oferta de consultas oftalmológicas nas unidades básicas de saúde, as UBSs.
9: A gente precisa colocar a oftalmologia no núcleo de saúde da família. Eu não vejo razão para a oftalmologia estar na média alta complexidade quando a gente precisa dar acesso às pessoas nos rincões desse país, onde às vezes a gente não tem um hospital, mas a gente tem uma UBS.
5: Camila Carlone, do Ministério da Saúde, defendeu políticas voltadas para a infância e a importância da detecção precoce de problemas oculares em recém-nascidos. Mauro Goldbaum, do Conselho Brasileiro de Oftalmologia, pediu urgência no enfrentamento de doenças como a catarata e o glaucoma. E Vitor Pavarino, da Organização Pan-Americana da Saúde, alertou sobre o alto custo econômico da cegueira no mundo e apontou desigualdades no acesso aos cuidados oculares.
11: A OMS ela estima que 2 em cada 3 pessoas em países de baixa renda precisam de óculos, mas não têm acesso a esses óculos. E globalmente, 1 de cada 2 pessoas que precisa de cirurgia de catarata não tem acesso a esse procedimento.
5: O líder indígena é Wesh Yawalapiti, o Aurá, da terra indígena do Xingu, falou das dificuldades enfrentadas em aldeias situadas em áreas remotas do país e da importância de políticas públicas permanentes voltadas para essa população.
3: A última semana de trabalho no Congresso, antes do recesso parlamentar, terá pauta movimentada no Senado.
4: A Comissão de Segurança Pública analisa o porte temporário de arma para mulheres com medida protetiva. Também estão na pauta o aumento da pena para o estelionato amoroso e a estabilidade provisória para agentes em trabalho intermitente. As informações com Márcio Maturana.
12: Na terça-feira, a Comissão de Segurança Pública analisa em votação final, antes de o texto seguir para a Câmara dos Deputados, um projeto que autoriza porte de arma temporário para mulheres sob medida protetiva de urgência. Na quarta-feira, o uso de recursos do Fundo Eleitoral para combate a calamidades está na pauta da Comissão de Direitos Humanos. É uma sugestão legislativa apresentada por um cidadão no portal E-Cidadania que pode virar projeto de lei. Ainda na quarta, em votação final, a Comissão de Assuntos Sociais pode votar estabilidade provisória para gestantes em trabalho intermitente, temporário ou por prazo determinado. O senador Paulo Paim, do PT do Rio Grande do Sul, já foi relator substituto desse projeto.
13: De fato, o trabalho intermitente é um problemão. Eu conheço muitos colegas trabalhadores que dependem do trabalho intermitente. Ele ganha por hora trabalhada e, consequentemente, ele é chamado quanto o empregador precisa dele. E alguém vai me garantir que ele está pagando fundo de garantia, né? Que está pagando todos os direitos? Claro que não.
12: Outro projeto que pode ser votado pela Comissão de Direitos Humanos na quarta-feira aumenta a pena para crime de estelionato amoroso. É quando alguém usa um relacionamento para aplicar golpes emocionais, enganando, manipulando e causando prejuízos financeiros.
3: E a proposta de emenda à Constituição, que cria regras de aposentadoria diferenciada para agentes comunitários de saúde e agentes de combate às endemias, é o principal destaque da pauta do plenário desta terça-feira. A proposta permite a aposentadoria aos 57 anos para mulheres e aos 60 anos para homens, desde que comprovados 25 anos de contribuição e de exercício na atividade. O texto também prevê a regularização do vínculo funcional dos profissionais, regras de transição, assistência financeira da União e estende os mesmos benefícios a agentes indígenas de saúde e agentes de saneamento.
4: Se a proposta for aprovada em primeiro turno, ainda terá que passar por novas sessões de discussão e por uma votação em segundo turno. Também estão na pauta a reforma do processo administrativo tributário, o incentivo à produção nacional de fertilizantes e a limitação da retenção de recursos dos fundos de participação de estados e municípios para pagamento de dívidas previdenciárias.
3: Rádio Agência, serviço da Rádio Senado, que distribui conteúdo gratuito para emissoras de todo o país, ultrapassou a marca de 5 mil rádios parceiras.
4: A rede chegou a 5.011 emissoras com média de 25 novas adesões por mês. A maioria está fora dos grandes grupos de comunicação e inclui rádios comunitárias, públicas e educativas. As parcerias estão presentes em 1.737 municípios, nos 26 estados e no Distrito Federal. Para Fernanda Nardelli, coordenadora de distribuição da Rádio Agência, o resultado reforça a democratização do acesso à informação.
1: O rádio continua sendo um veículo de comunicação confiável que consegue chegar em lugares que nenhum outro veículo consegue. E a gente vê isso com os nossos resultados.
3: As emissoras interessadas em se tornar parceiras da Rádio Agência Senado precisam fazer apenas o seu cadastro, disponível na internet no endereço senado.leg.br/radioagência.
4: Edição de Paulo Groba e trabalhos técnicos de João.

0: Boa noite. Para manter a proteção a vítimas de violência doméstica, um projeto determina que alguns dados de servidoras públicas nessa condição estejam fora da internet. O repórter Luiz Cláudio Canuto mostra os detalhes da proposta que já passou por algumas comissões da Câmara.
1: A Comissão de Administração e Serviço Público da Câmara dos Deputados aprovou o projeto que proíbe a divulgação na internet de dados profissionais de servidoras públicas que estejam sob medida protetiva da Lei Maria da Penha, principalmente o salário e o local de trabalho. A proteção também valeria para pessoas diretamente ligadas à vítima, como pais, filhos e aquelas que formam novos relacionamentos com ela. Pelo texto, o juiz pode determinar a retirada das informações dos portais de transparência ou das páginas de órgãos públicos em até 24 horas. No caso de não cumprimento da decisão, sem justificativa, deve ser instaurado o processo administrativo disciplinar para apurar a responsabilidade. O projeto acrescenta um artigo à Lei Maria da Penha, de 2006, e muda a Lei de Acesso à Informação, de 2011. Foi aprovada uma nova versão do texto, feita pelo deputado delegado Antônio Furtado, do União do Rio de Janeiro, relator da proposta na Comissão de Direitos de Defesa da Mulher. A relatora na Comissão de Administração, deputada Sâmia Bonfim, do PSOL de São Paulo, reconhece a importância dos mecanismos de transparência que permitem ao cidadão saber o salário e benefícios dos servidores.
2: Mas no caso específico das mulheres vítimas de violência, acaba sendo uma exposição e um novo risco para ela, porque há diversas formas de violência, inclusive a violência patrimonial. E a partir dali também dá para se identificar quais são as suas condições de vida, onde ela mora, onde ela tem a vida social dela, porque existem muitos dados, para além dos dados de salário, né, dizem respeito à alocação, ao órgão em que ela está. Então a proposta ela é muito clara, vedar qualquer tipo de informação em se tratando de mulheres que têm medida protetiva e que, portanto, estão expostas, né, tão vulneráveis numa condição de risco.
1: Em seu parecer, Sâmia Bonfim previu que o sigilo dure enquanto persistir a situação de ameaça, com revisão a cada 5 anos. As informações que não forem sigilosas poderão ser acessadas por meio de certidão, extrato ou cópia, com a ocultação das partes em sigilo. O projeto do deputado Pedro Lucas Fernandes, do União do Maranhão, ainda vai ser analisado pela Comissão de Constituição e Justiça e não precisa passar pelo plenário. Para virar lei, precisa ser aprovado na Câmara e no Senado. Da Rádio Câmara de Brasília, Luiz Cláudio Canuto.
3: Direitos Humanos.
4: Rubens Ottoni, do PT de Goiás, defende a aprovação de projeto que obriga aeroportos a oferecer salas multissensoriais e de acomodação. Relator da medida, ele assinala que a ideia é acolher passageiros neurodivergentes em momentos de crise ou desconforto.
0: Rubens Ottoni destaca que a proposta também prevê capacitação periódica para equipes de atendimento e de segurança. O parlamentar acrescenta que a matéria determina que novos contratos de concessão aeroportuária incluam essa exigência.
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3: Justiça.
4: Proposta sugere o aproveitamento de equipamentos confiscados em operações contra o garimpo ilegal. A repórter Maria Neves tem os detalhes.
5: A Comissão de Minas e Energia da Câmara dos Deputados aprovou o projeto que proíbe a destruição imediata de bens de alto valor apreendidos em garimpo ilegal, como aeronaves, embarcações e tratores. Pela proposta, esses equipamentos deverão ser aproveitados pelo poder público sempre que possível. Ao

0: Autor do projeto, o deputado defensor Estélio Denner, de Roraima, defende não ser razoável a simples destruição de equipamentos que podem custar milhões de reais, como é o caso de aeronaves. Ele argumenta que há situações em que esse maquinário poderia atender aos interesses do próprio Estado.
1: Por exemplo, um maquinário de uma draga que pode servir muito bem ou das regiões que precisam, por exemplo, de balsas. Vou dar um exemplo específico aqui no estado de Roraima. Nós temos aqui no estado de Roraima ainda vários e vários rios que nós usamos balsas para a gente poder trafegar nas nossas rodovias, tanto federal como estadual ou municipal. Nós temos que ter balsas. Essas balsas poderiam ser reutilizadas para essa finalidade de a gente ajudar as pessoas a se locomover dentro do estado. Então, tudo isso passa por esse projeto.
0: Dentre os destinos que podem ter os equipamentos apreendidos em garimpo ilegal, o projeto prevê, por exemplo, o leilão público, com a destinação dos recursos para fundos de fiscalização ambiental e recuperação de áreas degradadas. Outra aplicação possível prevista na proposta é a incorporação ao patrimônio público. O texto determina ainda a doação para instituições de ensino técnico ou superior. A destruição somente seria permitida em caso de risco iminente à segurança dos agentes públicos ou da população, ou se um laudo técnico comprovar que a remoção do bem é inviável ou gera risco ambiental grave. O projeto que proíbe a destruição imediata de equipamentos apreendidos em garimpos ilegais ainda será analisado pelas comissões de Meio Ambiente e de Constituição e Justiça. Da Rádio Câmara de Brasília, Maria Neves.
2: Agricultura. Tramita na casa projeto de Maurício do Vôlei, do PL de Minas Gerais, que cria o Programa Nacional de Simplificação do Licenciamento Ambiental Rural de Pequeno Porte. Segundo o deputado, a medida reduz a burocracia para atividades de baixo impacto ambiental.
3: Nas palavras de Maurício do Vôlei, a proposta cria um rito simplificado para a concessão de licenças e prioriza a tramitação dos pedidos. Ele considera que o projeto gera mais eficiência e segurança jurídica ao produtor, sem reduzir as exigências de proteção ao meio ambiente.
2: Economia. O projeto regulamenta a relação entre plataformas de comércio eletrônico e vendedores parceiros. De autoria de Paulinho da Força, do Solidariedade de São Paulo, a matéria estabelece regras de transparência, restringe alterações unilaterais de contratos e cria mecanismos para coibir práticas consideradas abusivas.
3: O texto prevê aviso prévio de 90 dias para mudanças que aumentem custos aos vendedores e proíbe condutas como a imposição de serviços. Paulinho da Força afirma que a medida protege pequenos empreendedores, fortalece a concorrência e reduz abusos no mercado digital.
2: Relações Exteriores. A comissão aprova projeto que cria o Plano Nacional de Segurança de Fronteiras. A repórter Silvia Munhato explica os pontos da proposta.
4: A Comissão de Relações Exteriores e de Defesa Nacional da Câmara aprovou o projeto que institui o Plano Nacional de Segurança de Fronteiras. O projeto aprovado destina 30% dos recursos do Fundo Nacional de Segurança Pública para financiar o fortalecimento da fiscalização e o combate a crimes como narcotráfico e contrabando na faixa de fronteira brasileira. O relator, deputado José Rocha, do União da Bahia, modificou a proposta inicial para incluir o Ministério da Agricultura e Pecuária nos órgãos de gestão do plano.
5: Principalmente dos produtos fitossanitários que entram clandestinamente pelas fronteiras, a exemplo não só dos insumos, como também de soja contrabandeada por essas fronteiras.
4: A proposta estabelece a atuação integrada entre órgãos federais, estaduais e municipais e, para viabilizar essa coordenação, serão criados gabinetes de gestão integrada de fronteira e um centro de operações conjuntas, sediado no Ministério da Defesa. O deputado Arlindo Quinalha, do PT de São Paulo, foi contrário ao texto, afirmando que a ação nas fronteiras faz parte de várias normas infralegais que precisam ser flexíveis.
6: Tem tido iniciativas cuidando do tema. Pode não ser completo, evidentemente, mas cabe ao Executivo essas iniciativas.
4: A proposta que cria o Plano Nacional de Segurança de Fronteiras ainda será analisada pelas comissões de Finanças e Tributação e de Constituição e Justiça. Da Rádio Câmara de Brasília, Silvia Minhato.
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11: Transportes.
3: Tramita na Câmara projeto de Caroline de Tone, do PL de Santa Catarina, que proíbe o uso de drones, satélites e sistemas de inteligência artificial para a aplicação de multas de trânsito. A deputada explica que a proposta mantém o uso de equipamentos de fiscalização já previstos na legislação.
2: Caroline de Tone sustenta que o projeto garante mais segurança jurídica e previsibilidade na fiscalização de trânsito. Ela avalia ainda que a medida também protege os motoristas de formas de monitoramento que possam comprometer a privacidade e gerar abusos.
3: Paulo Guedes, do PT de Minas Gerais, requer a realização de audiência para discutir a regulamentação dos táxis intermunicipais e do transporte alternativo. Ele afirma que o debate também deve abordar os critérios adotados para a aplicação de multas e apreensão de veículos.
2: Segundo Paulo Guedes, a audiência deve reunir órgãos públicos, representantes da categoria e especialistas para discutir alternativas que conciliem a fiscalização, a segurança dos passageiros, o direito ao trabalho dos profissionais e a melhoria da mobilidade entre os municípios.
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11: Comissões.
3: Deputados analisam regras para suporte de bicicletas em ônibus urbanos. O repórter José Carlos Oliveira nos conta quais são.
14: As comissões de Viação e Transporte e de Desenvolvimento Urbano da Câmara dos Deputados aprovaram regras para suporte de bicicletas em ônibus e micro-ônibus do transporte coletivo urbano. A intenção é facilitar a mobilidade nas cidades, incentivando o uso das bicicletas no deslocamento diário, como afirma o deputado Diego Andrade, do PSD de Minas Gerais, um dos relatores do texto.
15: Nós temos muitos ciclistas no Brasil e a gente tem que estar estimulando, né, mais ciclovias e essa integração com o transporte público. Por exemplo, a gente sabe que nem todo o transporte público leva a pessoa à porta da casa dela, né? Então ela pode se deslocar de bicicleta e aí ter o suporte para colocar a bicicleta e se deslocar.
14: A proposta original do deputado Juninho do Pneu, do Rio de Janeiro, previa obrigatoriedade na instalação dos suportes de bicicleta nos ônibus. Já Diego Andrade preferiu adotar um modelo que permite a implementação da medida de acordo com a realidade de cada município. O relator também quer que a regulamentação conte com o apoio técnico do CONTRAN, Conselho Nacional de Trânsito.
15: A gente passa para o poder público municipal estar regulamentando essa questão, né? De acordo com quais as linhas que têm a viabilidade, os veículos que têm a viabilidade e ao CONTRAN para poder definir como que isso será feito, né? Observando aí as normas de segurança, é claro, mas valorizando o ciclista e integrando aí os modais de transporte.
14: De acordo com o texto, as prefeituras terão autonomia para definir os trajetos de transporte público integrado e o percentual da frota de ônibus e micro-ônibus que terão suportes para bicicletas. Se também for aprovado na Comissão de Constituição e Justiça, o projeto de lei poderá ser enviado diretamente para análise do Senado, sem necessidade de votação no plenário da Câmara. Da Rádio Câmara de Brasília, José Carlos Oliveira.
11: Educação.
2: Política pública para garantir energia elétrica de qualidade nas escolas, principalmente as localizadas em áreas remotas, está sendo analisada em projeto na Câmara. Os detalhes com a repórter Sofia Peçanha.
11: A Comissão de Minas e Energia aprovou a criação do programa Luz na Escola por meio de verba do Fundo de Universalização de Serviços de Telecomunicações, o FUST. O programa apresenta os seguintes objetivos: promover a instalação de sistemas de geração de energia elétrica e apoiar as escolas em regiões de difícil acesso ou em situações de vulnerabilidade, de acordo com as metas do Plano Nacional de Educação e da Agenda 2030 para o Desenvolvimento Sustentável. Durante a votação na comissão, o relator, deputado Hugo Leal, do PSD do Rio de Janeiro, reafirmou que a promoção da equidade e da inclusão educacional, quando motivadas pela infraestrutura energética sustentável, devem ser uma prioridade governamental.
16: O projeto de lei que ora analisamos dá um passo além de garantir que a ausência de energia elétrica não seja obstáculo para a execução de políticas públicas de conectividade e educação digital.
11: Pelo texto, o programa será coordenado pelos órgãos responsáveis pelas políticas educacionais de comunicação e de energia. Além disso, o foco do projeto será em atender todas as escolas de educação básica da rede pública, em especial as localizadas em áreas remotas e sem acesso à energia. Em sua justificativa, o deputado Pedro Kuzai, do PT de Santa Catarina, autor do projeto, destacou que o programa surge como resposta a esse obstáculo. Dessa forma, a implementação da medida contribuirá para a sustentabilidade ambiental e a redução das desigualdades regionais. Na reunião da comissão, o deputado Guleal confirmou que o projeto destaca a importância do acesso à educação de qualidade e a inclusão digital como motores essenciais para o desenvolvimento social e econômico do país.
16: Entendemos que a iniciativa representa um avanço decisivo na universalização do acesso à energia elétrica em todas as escolas públicas, fortalecendo a integração entre políticas públicas estruturantes de educação, telecomunicações e energia.
11: O Fundo de Universalização dos Serviços de Telecomunicações tem o objetivo de promover a universalização da conectividade nas escolas públicas. Atualmente, o fundo não abrange investimentos em fontes de energia renovável para escolas localizadas em áreas sem acesso à eletricidade. Portanto, a proposta altera a lei que institui o FUST, oferecendo a essas instituições os recursos necessários para se conectarem à rede elétrica e, consequentemente, à internet. Para ser aprovado, o projeto que cria o programa Luz na Escola ainda precisa ser analisado pelas comissões de Finanças, de Educação e de Constituição e Justiça. Da Rádio Câmara de Brasília, Sofia Peçanha.
17: Habitação. Igor Timo, do União de Minas Gerais, é autor de projeto que amplia para 60 salários mínimos o valor dos imóveis que podem ser transferidos sem escritura pública. O deputado assinala que o propósito é reduzir custos para famílias de baixa renda, facilitando a regularização de moradias populares.
2: Igor Timo avalia que a regra atual empurra muitos compradores para contratos informais. O parlamentar ressalta que a proposta dispensa a escritura pública nesses casos, mas mantém a exigência de registro no cartório de imóveis.
17: Termina agora o Jornal Câmara dos Deputados, produzido pela Rádio Câmara, com trabalhos técnicos de Everson Urani e a apresentação de Márcio Aquiles Sardi e Val Monteiro. Boa noite.
2: Uma boa noite para você. Você fica com as notícias do Tribunal de Contas da União.
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22: 8 e 1. 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

0: 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Olá, gente amiga! Está começando agora o programa que celebra a década mais vibrante da música. Prepare-se para cantar, lembrar e, olha, se emocionar com os grandes hits dos anos 80. Eu sou Douglas Polato e nós vamos juntos nessa com o melhor da música. Se prepara aí, viu?
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0: Você está curtindo o Hits 80, que volta já já, depois do intervalo. Sai daí não, viu?
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2: 8h26.
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5: Hoje vamos falar palavras com significados lindos. Inefável, aquela sensação, momento ou sentimento tão extraordinário que nenhuma palavra parece suficiente para traduzir. Sempiterno, aquilo que nasce com força suficiente para permanecer, algo que tem início, mas não encontra um fim. Magnânimo, uma grandeza que vai além do tamanho, está na alma, na generosidade e na forma nobre de agir. Serendipidade, a beleza de encontrar algo valioso quando você não estava procurando por aquilo. Eloquência, a capacidade de transformar pensamentos em palavras e comunicar ideias com clareza, presença e influência. Um bom vocabulário não serve apenas para falar bonito. Ele amplia sua forma de pensar, argumentar e se posicionar. Eu sou Aline Linhares e este é o Tempo Vivo, aqui na 105 FM.
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0: Maravilha, é o Hits 80 que continua a recordar com você os hits marcantes dessa época de ouro da música. Siga conosco nesta gostosa viagem aos anos 80.

0: Albuquerque.
1: É só música boa, uma atrás da outra. Vamos dar uma pequena pausa para o intervalo, mas já já tem mais.
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3: 8h44.
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1: É o Hits 80 começando mais um bloco. Vamos juntos curtir os grandes sucessos que marcaram época.